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pouco as margens do Douro de Ronquial e agora lá no Xepangara, pelo coletivo que tem o mesmo nome, um coletivo musical lusófono que homenageia a vida e a obra de Zeca Afonso, com foco na influência da cultura africana. Aqui a participação de vários artistas lusófonos, Karina Gomes, Fred Martins, Zé do Mundo e também a voz de Selma Wamus. Vamos fechar esta hora com Maru, a portuguesa que vai atuar amanhã no dia de arranque do Mel Calorama, no Parque da Bela Vista. Depois recordamos os Cure. Há para ouvir a seguir às 10 a distância que nos aproxima, que hoje nos vai levar de novo à Tailândia. A emissão a seguir às 10 fica com Miguel Fernandes. Tenha um bom dia.

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0: O exército nepalês resgatou 123 pessoas com vida, 29 das quais são estrangeiros. Uma boa notícia no meio da devastação que ontem atingiu o Nepal e a região chinesa do Tibete. Nesta altura, as operações de busca prosseguem sob receio de que possa haver novas enxurradas caso se desprendam os destroços que acabaram por formar diques por onde as águas passaram. A Confederação Nacional das Associações de Pais voltam a defender que as férias grandes nas escolas deveriam ser encurtadas, sendo o ano letivo também mais recheado de pausas intercaladas. A falta de anestesistas está a comprometer a resposta aos cuidados de saúde na unidade local de São José, em Lisboa. O alerta é do Sindicato dos Médicos da Zona Sul.
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4: Esta é uma quinta-feira com previsão de aguaceiros, por vezes fortes no norte e centro, também uma pequena descida de temperatura. Aguaceiros também na previsão para a Madeira, nos Açores muitas nuvens, máximas de 20 graus para o Porto, máxima de 21 para Coimbra, 23 para Lisboa, 25 para Faro, 25 é também a máxima para Ponta Delgada, 26 graus de máxima para o Funchal. Na TSF daqui a pouco a distância que nos aproxima, agora a edição das 10 com o Leonor Ferreira.
0: O exército nepalês resgatou 123 pessoas com vida, 29 das quais estrangeiras. O grupo ficou isolado depois da cheia repentina que afetou a região fronteiriça entre o Nepal e o Tibete, na China. O governo nepalês intensificou as operações de ajuda nas zonas que estão devastadas, mobilizando mais de 7.400 agentes de segurança das Forças Armadas, da Polícia e também do setor privado. De acordo com a Autoridade de Gestão de Emergências, a inundação destruiu ou danificou 35 pontes rodoviárias, 45 pontes suspensas e 40 quilómetros de estradas pavimentadas, dificultando o acesso às zonas que foram afetadas. Há cerca de 1.400 desaparecidos, entre eles estão dois portugueses. Há também, pelo menos até agora, a confirmação de 168 pessoas mortas. Nesta altura, no terreno, para além da prioridade em encontrar gente com vida, há também uma outra prioridade, garantir a segurança no terreno. A TSF Jorge Carvalho da Silva, o vice-presidente da ASPRO Civil, a Associação Portuguesa dos Técnicos de Segurança e Proteção Civil, alerta para o risco de rebentamento de diques que se formaram no rio devido aos destroços da cheia de ontem.
5: Quando temos um dique, uma barragem que não esteja consolidada, se ela tiver a acumular água e essa água começar a ficar em pressão e a ganhar pressão, e o dique for um dique instável, é normal que, ao rebentar, essa massa de água vai rebentar. E que, se eventualmente rebentarem, podem voltar a ter uma onda de choque de água daquela zona para baixo. É uma preocupação muito grande, tem que se verificar e abrir logo pequenas fissuras nesses detritos, mas tem que ser uma descolagem bem controlada, porque se for uma descontrolada, ela arrebenta também.
0: O vice-presidente da ASPRO Civil diz ainda que as operações de resgate que estão a decorrer no terreno são muito difíceis, até porque não é possível para já a entrada de maquinaria.
5: Neste momento, ainda estamos numa zona em que toda a sedimentação que veio na enxurrada está ainda toda muito mole, está toda ainda muito instável. A progressão nesse terreno é muito manual e pedestre, porque não se consegue com máquinas fazer essa progressão. Depois, quando ela começa a fazer uma secagem ligeira, em que se consegue tirar de alguma forma, mas mais suave, começam sim as máquinas a fazer abertura de vias para poder progredir lentamente as máquinas e outros veículos na estrada afora. Depois é a verificação se debaixo desse aglomerado de destroços ficou alguma questão de pessoas, de corpos que possam ter ficado para encontrar os desaparecidos.
0: Relativamente à possibilidade de se avisar antecipadamente as populações para o desastre, Jorge Carvalho da Silva diz que neste caso não era possível fazer qualquer aviso prévio porque tudo foi inesperado e aconteceu em minutos.
5: Esta é uma situação que é totalmente inusitada e há um desprendimento de uma massa de gelo das montanhas mais a norte, em que há um desprendimento muito grande dessa massa de gelo, que ao cair cai muito em brusquidão e que ninguém estava à espera que isso acontecesse. Há uma consequência em cadeia que é ele vai provocar um abalo no curso de água que está mais à frente, esse curso de água empurra o curso de água seguinte e aquilo é um choque em cadeia que vai arrastando e vai destroçando o gelo e vai se desfazendo e vai criando uma pasta entre terra, solo, pedras. Há ali uma quantidade de coisas muito grandes que é arrastada.
0: As equipas de resgate continuam hoje a procurar sobreviventes. Ontem, o porta-voz do secretário-geral das Nações Unidas, Stéphane Dujarric, anunciava a mobilização de apoios para as comunidades afetadas. Também a comunidade internacional disponibilizou ajuda. A Confederação Nacional das Associações de Pais volta a apelar a uma mudança na forma como as férias escolares são pensadas. Um estudo da empresa francesa GSI, divulgado pelo Jornal de Notícias, revela que Portugal é dos países onde as férias de verão são mais longas, variam entre 11 a 15 semanas e um dos países onde os alunos entram mais tarde na escola. Na Alemanha, por exemplo, a interrupção de verão é apenas de 6 semanas, mas ao longo do ano há mais pausas letivas. Mariana Carvalho, da Confap, defende por isso uma alteração parecida ao calendário escolar.
6: Aquilo que a Confap diz é que sim, que se poderia antecipar do ponto de vista da abertura das escolas do ano letivo, mas não é propriamente para os alunos terem mais aulas ou estarem fechados dentro da sala de aula. Porque também vemos muitas vezes os professores queixarem-se que não têm tempo para conseguir dar todo o programa ou todo o currículo. Não há tempo para solidificar também aqui as aprendizagens e, portanto, se nós pudéssemos olhar para o calendário, darmos mais pausas letivas ao longo do ano, por um lado os alunos não chegariam, os professores não chegariam ao final do ano letivo tão cansados e por outro haveria uma melhor também conciliação entre as famílias e a escola.
0: Ora, Mariana Carvalho, da Confap, defende que esta mudança não deve partir só das escolas, ela implica também uma reorganização da própria sociedade.
6: Quando chegam ao período das férias, as soluções que as famílias têm, quando existe, porque muitas vezes não existe, as soluções que as famílias têm são ATL ou campos de férias, extremamente caros, muito caros. Há algumas localidades em que de facto existe uma soluções que não são tão caras, mas ainda assim são dispendiosas para as famílias, porque lá está, não existe retaguarda familiar. E portanto temos aqui um grande período em que as famílias não têm onde deixar os filhos e têm que ir trabalhar. E, portanto, nós temos que pensar numa estratégia de conciliação de vida profissional, do trabalho, com a vida familiar, mas também com o lazer, não é? com as férias verdadeiramente ditas.
0: Uma proposta da Confederação Nacional das Associações de Pais. A falta de anestesistas está a comprometer a resposta aos cuidados de saúde na unidade local de São José, em Lisboa. O alerta é do Sindicato dos Médicos da Zona Sul, que denuncia que a situação se tem vindo a agravar nos últimos meses e que as equipas estão nesta altura a funcionar com um número de profissionais abaixo do mínimo recomendado. O dirigente sindical Vasco Rolo fala deste cenário que se vive em vários hospitais desta ULS e como pode esta situação afetar os utentes.
7: no Polo de São José, a equipa de urgência de anestesiologia está a funcionar frequentemente com um número de anestesiologistas inferior àquele que é recomendado e manifestamente insuficiente para as necessidades, pelo que poderá haver compromisso da resposta atempada às necessidades dos doentes urgentes e emergentes. No Polo de Santa Marta, neste momento a escala de anestesiologistas é composta apenas por um anestesiologista de presença física, o que significa que infringe os pareceres e normas emanados pelo Colégio da Especialidade e compromete a possibilidade de responder, por exemplo, a duas urgências em simultâneo. E, em particular, no mês de agosto, no polo do Hospital Dona Estefânia, há, inclusivamente, situações, sobretudo durante o período noturno, em que não está nenhum anestesiologista de presença física e apenas um anestesiologista de prevenção.
0: O Sindicato e a Federação Nacional dos Médicos pedem às administrações dos hospitais e ao Governo que ouçam os médicos, porque a escassez de clínicos já está a ter efeitos nas escalas das urgências. O movimento Miúdos Seguros na NET tem dúvidas quanto às mudanças que vão ser aplicadas pela Meta, que gera redes sociais como Facebook, WhatsApp e Instagram. Ontem a Meta chegou a acordo com vários estados norte-americanos para aplicar mais restrições aos jovens utilizadores. Por exemplo, os menores vão deixar de ter acesso às aplicações durante a noite e a utilização diária terá um limite de 2 horas. Um dos fundadores do movimento Miúdos Seguros na NET, Tito Moraes, encontra aspectos positivos, mas também negativos nestas alterações.
8: Acho positivo algumas das decisões, nomeadamente a criação de tempos de que é chamado curfew, ou seja, o recolher obrigatório, digamos assim, para determinadas idades e para menores. Portanto, há medidas ali assim que são positivas. Tem aspectos positivos e tem aspectos negativos. Será mais difícil é fiscalizar. E essa é a parte que muitas vezes as questões falham.
0: Seja como for, Tito Moraes vê neste acordo da Meta com vários estados norte-americanos uma derrota clara da plataforma liderada por Mark Zuckerberg.
8: Ao fim e ao cabo é reconhecer que aquelas funcionalidades eram negativas para a saúde mental dos jovens, que é algo que eu tenho argumentado até agora que não.
9: Mas será um fator que também é determinante?
8: Isso é um fator, isso sem dúvida que é, né? Agora, o peso desse fator é algo que falta determinar.
0: Tito Moraes, entrevistado pela jornalista Cristina Laimen. O acordo alcançado ontem prevê também o pagamento de mais de 14 mil milhões de euros por parte da Meta. As forças russas lançaram esta madrugada um ataque contra alvos da indústria militar ucraniana e centros de logística em várias cidades, entre elas Kiev e Zaporizhia. De acordo com o comando militar, foi atingida uma oficina de montagem de drones, bem como o maior armazém e centro de distribuição de drones de ataque a estações de controle terrestre. Foram atacadas também centrais metalúrgicas, que eram os principais fornecedores de produtos para a indústria militar. Depois do eclipse solar, esta madrugada, há motivos para voltar a olhar para o céu. Vai poder assistir a um eclipse parcial da Lua. Desta vez não precisa de óculos especiais, pode olhar diretamente para o fenómeno. Ricardo Reis, técnico de comunicação do Planetário do Porto, adianta as diferenças entre o eclipse solar e o eclipse lunar.
10: Vamos ter um alinhamento Sol-Terra-Lua. Portanto, desta vez é a sombra da Terra que vai ser projetada sobre a Lua. Aqui em Portugal, nós vamos ver o fenómeno como parcial, ou seja, a Lua não vai ficar completamente tapada pela sombra da Terra. Esse fenómeno completo seria visto na América do Sul, em grande parte da América do Norte, mas aqui na Europa nós vamos ver como parcial. No ponto máximo, o que nós vamos ver é uma Lua bastante mais escura, portanto é uma Lua cheia, não é? Porque os eclipses da Lua ocorrem na Lua cheia, e portanto vamos ver uma Lua cheia bastante mais escura do que o habitual, com só uma pontinha com o seu brilho mais ou menos normal, e a zona que está mais escura pode adquirir uma tonalidade meio avermelhada.
0: Se as nuvens não atrapalharem, vai poder assistir ao eclipse lunar parcial na próxima madrugada, a partir das 3:30 da manhã, mas a hora de maior e melhor visibilidade, se não houver nuvens, é às 5:15.
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4: Dez e 16, bom dia. Daqui a pouco a distância aproxima-nos da Tailândia. Nesta manhã de quinta-feira, com acidente em Lisboa no final do IC19, no nó de Pinamanica, em direção a Lisboa, há paragens logo após o nó de Amadora. Trânsito lento no final da A2, fila entre a zona do Feijó e a Praça da Portagem da Ponte 25 de Abril. Isto devido a um acidente, entretanto já resolvido, mas ainda também a afetar as ligações do Centro-Sul e o final do IC20. Há lentidão também no viaduto do Pacheco em direção às Amoreiras e afeta o final da A5. No Porto, nota para um acidente na Via Norte, antes da saída para a circunvalação em direção ao Porto, há paragens desde o nó da A4. Há lentidão na VCI, com fila entre o Campo Alegre e a saída para a Avenida da Boa Vista, e na A28 a fila está desde o nó da A4 até à Rotunda AEP e depois no final da Avenida AEP em direção à VCI e também para a Avenida Sidónio Peixe.
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4: 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Dez e 18, voltamos a mais um programa à distância que nos aproxima, onde ficamos a conhecer a história de vida de um imigrante integrado em Portugal e o país. ...apaixonada pela língua portuguesa, um programa originalmente emitido a 26 de abril. A edição é de Nelson Santos.

0: Olá, bem-vindos à Terra de Todos, onde as fronteiras são ilusões e onde falamos a mesma língua que, por acaso, é o português. Hoje estamos na Península da Indochina, Sudeste Asiático, Terra Livre, a única na região que não teve colonização dos europeus. Falamos de uma economia crescente, 70 milhões de pessoas, com destinos paradisíacos, mas com problemas ao nível dos direitos humanos e uma estranha tradição em golpes de Estado. Na antiga Sião, há florestas tropicais e praias de areia branca. Terra do sorriso, de gentes hospitaleiras, onde se pratica o budismo e onde, como não podia deixar de ser, os portugueses deixaram marca. É dessa relação luso-siamesa que também falamos hoje. A distância aproxima-nos da Tailândia. Landlahit Samanuhat, 35 anos, natural de Bangkok, há 20 participou num programa de intercâmbio, tendo vivido um ano com uma família portuguesa em Vagos. Passou vários anos num Kailá, entre o Instituto Camões, em Lisboa, a Embaixada de Portugal em Bangkok. Entretanto, traduz José Luís Peixoto e Lídia Jorge para tailandês, dá aulas de português na Universidade de Chulalongkorn e, presentemente, está a fazer um doutoramento em estudos comparatistas na Faculdade de Letras. Olá, Landlahit, ou Jib, como gosto de ser tratada, e na Tailândia as pessoas têm alcunhas, talvez seja mais fácil tratá-la por Jib. Bem-vinda à TSF. De onde vem esta ligação à língua portuguesa? Tudo começou naquele intercâmbio de 2006, tinha então uns 15 aninhos, não era?
1: Sim, eu vim a Portugal pela primeira vez quando eu tinha 15 anos e vim fazer o intercâmbio. Eu vivi com uma família portuguesa em Vagos, perto de Aveiro, e daí comecei a aprender português.
0: Sim. Apesar das diferenças totais ao nível da língua e do alfabeto, há pontos em comum entre tailandeses e portugueses?
1: Sim, nós temos algumas palavras que vêm do português, como por exemplo sabu, em tailandês, não sei se
0: sabu?
1: Quer
0: é sabão?
1: Adivinhar. Sim, muito bem, sim, okay. É sabão, sim.
0: Foi que me pareceu mais semelhante.
1: Sim, e sala?
0: Sala.
1: Sim.
0: Ora bem, estas viagens e mudanças contínuas entre Tailândia e Portugal causam-lhe alguma confusão identitária ou sente-se sempre confortável de cada vez que muda de cidade?
1: Sim. Às vezes.
0: Às vezes, sim.
1: Confuso. Sim, é confuso, porque apesar de terem coisas em comum, por exemplo, a questão da família, eu reparei que os portugueses também passam muito tempo com a família, sobretudo ao domingo, e os tailandeses também. Isso, sim, é algo semelhante. Mas também há outra coisa que... Uma coisa, por exemplo, eu acho que em Portugal ou na Europa em geral, as pessoas são mais diretas.
0: Sim.
1: Também são mais, expressam mais as emoções.
0: As emoções.
1: Sim. Na Tailândia, nós, quando nós estamos zangados, por exemplo, nós não dissemos louco, ou não
0: demonstram.
1: Não mostramos, sim.
0: Há cerca de 3.500 tailandeses em Portugal. Também colabora com a sua comunidade aqui em traduções, coisas do dia-a-dia. Também ajuda os tailandeses, sei lá, por exemplo, em processos administrativos. É isso que faz também, não é?
1: Sim, também. Porque eu trabalhei na Embaixada de Portugal. Lá eu aprendi a... às vezes eu tinha de ajudar os portugueses lá, quando precisavam de intérprete, tive de traduzir os documentos. E quando cheguei a Portugal é o contrário.
0: O contrário, os tailandeses cá.
1: Sim, tailandeses cá, porque aqui há muitos tailandeses, mas eles são pessoas que trabalham todos os dias e às vezes não têm tempo para tirar o curso. Então, não falam, conhecem, sabem algumas palavras, mas sim, ainda não falam muito bem. Português, então precisam da ajuda e...
0: E não há assim muitas pessoas tailandesas que saibam português aqui para os ajudar, não é?
1: Mas recorrem à Jeep. Não há muitos, sim.
0: Em 2014, volta a Portugal como bolseira do Instituto Português, mesmo com o objetivo de aprofundar os seus conhecimentos nesta língua e cultura. Foi desde muito cedo que nutriu um interesse. Obviamente houve o intercâmbio em Vagos, claro, teve logo uma simpatia pelo português, mas desde cedo gostou desta língua, não é?
1: Sim. Quando cheguei a Portugal, quando eu tinha 15 anos, já sabia...

0: Sentia como se...
1: Isso é ótimo, sim. Para uma pessoa de 15 anos sentir esse acompanhamento.
0: Sim.
1: Porque, vamos lá ver, tem 35 anos, já fala muito bem português, como se ouve, mas se formos a somar os anos em Portugal, 5 e meio no máximo,
0: sim,
1: não é?
0: Sim.
1: E nesse primeiro contacto em 2006, quando é recebida pela família em Vagos, provavelmente nunca tinha estado na Europa, o choque cultural foi muito grande, ou nem por isso?
0: Não foi muito grande, se calhar porque já estava com uma mente preparada.
1: Uhum.
0: E já estava interessada em culturas diferentes. Mas dos choques culturais, sim, que eu tive era o dar beijinhos.
1: Ah.
0: Sim, porque na Ásia nós
1: fazem o Y.
0: Sim. Na Tailândia nós fazemos Y, sim, com as duas mãos.
1: Juntou as duas mãos, explica lá como é?
0: Sim, assim.
1: Assim, fazer. Sim. Eu traduzo as duas mãos junto ao peito e baixar o tronco.
0: Sim. E quando nós vemos os amigos.
1: Não há cá beijinhos, não. É com a mão,
0: sim,
1: um aceno.
0: Sim, é só isso.
1: Pois.
0: E então quando eu tive de dar beijinhos na cara pela primeira vez foi estranho.
1: Estranho.
0: Sim, sim. Mas depois consegui adaptar-se. Sim, então.
1: E hoje já não. Sim. Mas também, nós, os portugueses, e acho que os povos em geral, já começam a ficar sensibilizados para as diferentes culturas e já não vamos assim tanto dar o beijo. Ora bem, está a tirar um doutoramento em estudos comparatistas na Faculdade de Letras da Universidade de Lisboa, a tese que desenvolve tem por título Hauntologia no Cinema de Terror Contemporâneo: Os Casos de Portugal e Tailândia. Penso que este termo, hauntologia, provém mesmo do inglês haunt, assombrar. Ora, fantasmas, terror, explique-nos melhor esta tese.
0: Sim, então o meu estudo é sobre o cinema de terror e eu estou a tentar descobrir como é que as figuras do fantasma, uhum, ou espaços que dão a sensação de
1: estar alguém presente.
0: Sim, alguém, porque tem a sensação de uncanny, de estranheza. E a antologia tem a ver também com a sociedade capitalista, porque tem a ver com a nostalgia do passado, porque nós não estamos satisfeitos com esta sociedade.
1: O presente não nos, sim, satisfaz, sim, e, sim, através desse estudo está a tentar compreender as razões que se calhar têm a ver com o subconsciente que cada um de nós tem no passado.
0: Sim.
1: De resto, a sua ligação ao cinema está também refletida na coordenação do elenco tailandês de O Barqueiro, novo filme de Simon Kayat, que acaba de estrear e que também foca a exploração laboral de comunidades imigrantes, como por exemplo a tailandesa. Também sofre desta exploração. Aqui fala-se um pouco ali da apanha da ameijoa no Mar da Palha do Rio Tejo, não é?
0: Sim, sim. Há muitos tailandeses que trabalham na apanha de ameijoas. E quando eu estava a trabalhar para o filme, uhum, também conheci alguns nepaleses também.
1: Sim.
0: E, na zona do Montijo.
1: Uhum. E, mas de uma forma geral, eu falei em 3.500 tailandeses em Portugal porque são os números da AIMA, não sei se são reais. Os tailandeses aqui em Portugal são felizes ou acha que também têm o azar de passar por estes casos de semi-escravatura?
0: Os que eu convivi estão felizes. E claro que às vezes há dificuldades e tenho de trabalhar muito porque, sim, eles vieram para aqui para trabalhar e para ter uma vida melhor.
1: Sim.
0: E para poder sustentar a família na Tailândia. Não todos, mas sim, há muitos nesta área, sim. Mas mesmo assim, quando eu falei com eles, eu senti que eles estavam felizes, sim, porque conheceram uma vida diferente também, aprenderam coisas diferentes.
1: Okay.
0: Era uma maneira de viajar também para um sítio novo.
1: Sim.
0: E também como eles estão numa comunidade, estão com outros tailandeses,
1: sim, sim.
0: Sim,
1: Sentem-se melhor estar uns com os outros.
0: Sim, têm apoio emocional.
1: Portanto, mas não trabalham horas demais?
0: Sim, há pessoas que trabalham horas demais. Sim, porque como eles têm de ganhar muito dinheiro, trabalham muito. E como têm de trabalhar no rio, que é perigoso. Sim, às vezes é perigoso.
1: E até é ilegal.
0: Sim.
1: E têm de ganhar para eles e para enviar dinheiro para a família na Tailândia.
0: Sim, mas por outro lado, eu pessoalmente acho que é um trabalho muito duro. Também porque eu nunca tive este tipo de trabalho.
1: Sim.
0: E eu acho que a maioria das pessoas nesta área, eles já trabalharam na agricultura.
1: Okay.
0: Já tiveram trabalhos em que eles tiveram de passar muito tempo ao sol. Então eles são pessoas resistentes.
1: Resistentes,
0: sim,
1: e,
0: sim.
1: E treinados, digamos, não é?
0: Sim, sim.
1: Às agruras do trabalho na agricultura da Tailândia, e agora,
0: sim,
1: é mais fácil de adaptar em Portugal.
0: Sim.
1: Bom, e agora fazemos uma viagem musical ao seu país. As escolhas de Lan Lait, ou Jib, para os amigos, que nos traz aqui, tem como um elemento comum o molam, um género próprio do nordeste do país, só que misturado com outros géneros mais ocidentais, o que representa simbolicamente uma versão atual da Tailândia e a identidade híbrida dos próprios tailandeses. No primeiro caso, Apichat Pakuan, uma banda sediada em Amsterdão, não é?
0: Sim, sim. É.
1: Porquê esta escolha?
0: Porque eu gosto muito de molam e também gosto da música eletrónica. E acho que molam, como é um género musical que vem do nordeste da Tailândia, e em Portugal a maioria dos tailandeses é desta zona do país, acho que pode ser uma boa representação da comunidade tailandesa. E ao mesmo tempo, como é uma mistura, é misturado com a música eletrónica.
1: É quase misturar o passado com o futuro.
0: Sim, também. Sim, também.
1: Exatamente.
0: Sim.
1: Do álbum Isantronics.
0: Isan é nordeste da Tailândia.
1: Okay.
0: Sim, é como a alcunha. Sim.
1: Portanto, imagine música eletrónica do nordeste da Tailândia. Hong Tong Apichat Pakuan. Já voltamos à conversa.

0: Pitcha Pakuan e a identidade híbrida dos tailandeses na diáspora, neste caso nos Países Baixos. A Tailândia faz fronteira com o Myanmar, o Laos, o Camboja e a Malásia. Com mais de 500 mil quilómetros quadrados, é o 50º país em área, um pouco maior que a Espanha, para ter uma ideia. É quente, chuvosa, diversificada, desde as florestas tropicais a norte às montanhas das terras altas, as planícies do litoral, os rios Praia e Mekong e, claro, as muitas ilhas turísticas como Phuket, Pipi ou Krabi. O mergulho com snorkeling, a vibrante capital Bangkok, os inúmeros templos budistas, as ruínas da antiga capital Ayutthaya, o santuário dos elefantes, enfim, a lista é imensa. Lanlahit Saman Uhat, nossa convidada. Do ponto de vista da cidadã tailandesa, o que mais a orgulha no país e o que mais recomendaria para visitar como obrigatório? Eu referi aqui uma série de coisas, o que é mesmo importante?
1: Sim, eu acho que é a praia.
0: A praia?
1: Sim, sim.
0: Claro.
1: São, sobretudo, as ilhas, no sul da Tailândia. Lá a água é muito limpa.
0: Cristalina.
1: Cristalina. E sim, eu recomendo Koh Tao. Sim.
0: Koh Tao, aqui mesmo no sul.
1: Sim, fica no sul. E Koh Phangan também. Uhum. Sim. Mas Koh Tao é mais difícil chegar, mas é mais. Eu diria que é menos turística.
0: Mais autêntica.
1: Sim, mais autêntica. Uhum. E há vários tipos de peixe. E é um bom sítio para fazer snorkeling e também para fazer o diving. Sim.
0: Diving, mergulho.
1: Sim, mergulho, sim.
0: E, muito
1: e
0: bem.
1: Além disso, nós temos o norte, que é Chiang Mai. No norte é diferente porque é mais há mais templos, é para turismo mais cultural.
0: Uhum.
1: Sim, mais cultural. E também Chiang Mai também é uma cidade que tem muitas exposições de artes e há muitos templos antigos. E quando as pessoas vão a Chiang Mai vão reparar que a arquitetura é diferente.
0: Uhum.
1: Porque no passado Chiang Mai, esta zona fazia parte de um reino diferente.
0: Uh-huh.
1: Antes de a Tailândia.
0: Era Sukhothai?
1: Formou-se o país antes do Sukhothai.
0: Okay.
1: Sim, antes do período de Sukhothai. Sim, era Lanna.
0: Lanna.
1: Sim, o nome desta zona era Lanna.
0: E ainda ficou aqui a cidade de Sukhothai, que não é muito longe de Chiang Mai, aqui também ainda no norte do país. São quase dois países diferentes, não é? O norte e o sul, a que estava a referir das ilhas. Nós ficamos com estes nomes que muita gente não conhecia, para além dos turistas abonados que já lá iam. Infelizmente, desde 2004, no célebre tsunami e a devastação daqui do sudeste asiático, hoje está tudo reconstruído, está tudo como era antes?
1: Lá.
0: Ficou tudo bem?
1: Sim,
0: outra
1: ficou,
0: vez?
1: Agora já ficou tudo bem, sim. Mas sim, depois do tsunami, sim, ficou tudo destruído, né, naquela zona.
0: Claro.
1: Sim, mas agora já está tudo normal e sim.
0: E o turismo é vibrante lá outra vez, não é?
1: Sim,
0: nas ilhas Pipi, Phuket e as outras menos conhecidas.
1: Sim, só que agora eu também reparei que havia placas, por exemplo, para fugir do tsunami é preciso
0: a indicar os caminhos certos para fugir de próximos tsunamis.
1: Sim, sim.
0: Que esperemos não tenham aquela dimensão nem outra grave.
1: Sim.
0: Bom, os primeiros europeus a chegarem ao então reino de Siam foram os portugueses em 1511, logo após a conquista de Malaca. Uma relação luso-siamesa com mais de 500 anos, consta que ainda há descendentes dessa mistura cultural que se estabeleceu em Ayutthaya, onde há ruínas do antigo bairro português. A igreja de Santa Cruz continua bem preservada em Bangkok. Jib, ainda há marcas fortes de Portugal na Tailândia?
1: Sim, ainda há. Eu acho que a marca mais forte é a 12.
0: 12?
1: Fios de ovos.
0: Ah, os fios de ovos, pois,
1: sim.
0: Porque introduzimos o ovo na doçaria tailandesa, exato.
1: Sim, sim. E fios de ovos é o nosso doce tradicional. E quando os portugueses vão à Tailândia, os tailandeses adoram os portugueses porque, em primeiro lugar, porque os portugueses introduziram doce através de uma... Na verdade, foi uma senhora, Maria Kiyomar, que era japonesa.
0: Japonesa de origem portuguesa.
1: Sou descendente, sim.
0: Maria Guiomar.
1: Maria Guiomar.
0: Levou este hábito da doçaria com ovos para a Tailândia.
1: Sim, e foi durante o período de Ayutthaya. Sim, quando os portugueses vão lá, os tailandeses falam sobre fios de ovos. E quando os tailandeses vêm a Portugal, sempre querem provar os fios de ovos originais.
0: Aqui temos a chamada doçaria conventual, que tem muito...

0: São gratos aos portugueses. E na altura, nós, pronto, eu incluo-me aqui com os portugueses, também não colonizámos nada, não nos sobrepusemos a qualquer tipo de autodeterminação tailandesa, e se calhar só deixámos mesmo marca positiva, e hoje são dois povos amigos. A própria Lan Lahit acaba por ser um elo de ligação, hoje contemporâneo, entre estas duas nações, porque trabalhou durante 4 anos na Embaixada de Portugal em Bangkok. Era assistente pessoal do embaixador e coordenava eventos organizados pelo Centro Cultural Camões. É neste contexto que inicia o seu percurso como tradutora literária, com a tradução para tailandês de 2 livros de Zé Luís Peixoto e 1 de Lídia Jorge. Falamos aqui de que títulos, para os nossos ouvintes saberem?
1: Sim, o primeiro que eu traduzi era Galveias.
0: Galveias,
1: sim,
0: do Zé Luís Peixoto.
1: Sim, certo. E depois traduzi Cemitério de Pianos, do José Luís Peixoto também.
0: Uhum.
1: E depois traduzi O Val da Paixão, de Lídia Jorge.
0: É fantástico. E esses livros são lidos por muitos tailandeses? Têm uma ideia se o feedback é bom?
1: Sim, sim. Tem bons feedbacks, sobretudo Cemitério de Pianos.
0: De Pianos, que é uma das principais obras de José Luís Peixoto.
1: Sim, e houve há pouco tempo a Feira do Livro, em Bangkok. E este livro, Cemitério de Pianos, estava na lista dos livros mais vendidos da editora Library House.
0: Talanesa, que representa este livro lá, um dos mais vendidos.
1: Sim.
0: José Luís, se nos está a ouvir, já deve saber da boa recepção que tem na Tailândia. Aliás, pelo que sei, a Jib chegou a visitar a aldeia de Galveias, no concelho de Ponte Sor, onde o próprio José Luís Peixoto nasceu, e com o autor, não foi?
1: Sim,
0: esteve lá?
1: Sim, sim, estive lá, e foi muito interessante conhecer um lugar que
0: sobre o qual escreveu,
1: sim,
0: ou neste caso traduziu. Pronto.
1: Sim, traduzi, mas antes de traduzir eu não tinha a mínima ideia de como era.
0: Uhum.
1: Sim. E quando cheguei, e o José Luís Peixoto explicou que esta parte
0: é tal, claro.
1: Sim,
0: e a Jib fica, o quê? Não tinha pensado que era nada disto.
1: Sim.
0: Uma típica aldeia alentejana. Alentejo, Aveiro, Vagos, onde já viveu, Lisboa. Já conhece aqui um pouco de Portugal. Que outras regiões do país gosta e aprecia?
1: Trás-os-Montes.
0: Trás-os-Montes,
1: sim.
0: Nordeste.
1: Nordeste também, sim.
0: Também.
1: É o meu, até agora, é o meu lugar favorito em Portugal, porque, sim, também associei Trás-os-Montes ao Nordeste da Tailândia. E tenho uma amiga, muito boa amiga, que tem família lá.
0: Uhum.
1: Então, quando ela vai a Trás-os-Montes, eu vou sempre com ela. Já passei a Páscoa lá no ano passado. E também estive lá no verão, no ano passado.
0: Sim.
1: E no carnaval fui a Lazarim. E também,
0: Lazarim, sim, aldeia de Lazarim.
1: E
0: sim,
1: também fui a Mirandela, sim.
0: Exatamente.
1: Mirandela. Sim.
0: E provavelmente já conhece Chaves, Bragança, Vila Real.
1: Já conheci Bragança.
0: Bragança, sim.
1: Bragança.
0: Nestes 20 anos, chegou em 2006, também viu o país evoluir no melhor sentido?
1: No melhor sentido, e também há coisas que desapareceram,
0: uhum,
1: que eu tenho saudades, eu diria. Por exemplo, os cafés antigos.
0: Estão a ser alguns substituídos por hotéis, não é?
1: Sim, sim, Airbnb, cafés mais modernos. E eu, por exemplo, eu gostava muito de ir aos cafés e falar com as pessoas, os locais, as tascas. Sim, comer comida tradicional. Mas sim, agora reparei que as cada vez desaparecem.
0: Uhum.
1: Mas por outro lado, acho que as pessoas têm mais noção. Quando vêm as pessoas de outros países.
0: Ok. Estão mais sensibilizadas,
1: sim,
0: para receber o estrangeiro?
1: Sim,
0: uhum,
1: sim. Eu,
0: okay,
1: na minha opinião, mas estou a falar da minha experiência
0: pessoal.
1: Também, porque eu,

0: Esta vez eu não senti racismo na rua, sim, por exemplo. Não, ninguém me chama chinesa, oriental.
1: Ok. Bom, Jib, ficamos agora com outra amostra do talento musical tailandês, no caso a baterista Salin, que está nomeada para os prémios Juno para melhor álbum global, ou seja, do World Music, em 2026, com o disco do ano passado, Ramana. É daí que vamos escutar a sua segunda escolha musical, não é?
0: Sim.
1: Porquê a Salin?
0: Porque a Salin também faz música malam, mas ela usa o malam, mistura o malam com soul e funk.
1: Uhum.
0: E acho que, tal como a música de Abhishek Bhagwan, é uma mistura de identidade também, que não é totalmente tailandesa, mas é também ocidental. E também quero apresentar estas músicas porque acho que podem ser, pode ser uma forma de chegar facilmente ao público
1: ocidental.
0: Sim, ocidental.
1: Uhum. Sim, porque geralmente associamos a Tailândia à música de massagens e ritmos tradicionais.
0: Sim.
1: Aliás, temos a música mais folk e tradicional aqui por baixo, como temos sempre em todos os países na distância que nos aproxima, mas hoje reservamos as escolhas musicais para coisas mais contemporâneas e para mostrar outro lado da criatividade dos tailandeses, mais moderna, como é que o caso desta baterista, sim, a bateria que vai ouvir é tocada pela Salin Matt.

0: Salin, música contemporânea na Tailândia, na TSF, no programa semanal em que descobrimos outras culturas à distância que nos aproxima. Já foi reino de Sukhothai, reino do Ayutthaya, Thaksin liberta o país após a guerra com a Birmânia, é uma monarquia constitucional há 94 anos, hoje é uma economia saudável, mas ao nível dos direitos humanos, a Amnistia Internacional e a Human Rights Watch dizem que não é bem assim. Há vários atropelos à liberdade de expressão e a instabilidade política é uma constante. Desde que a Tailândia é Tailândia, e já nem vamos lá atrás quando era Siam, ou Siam, houve vários golpes de Estado, geralmente militares. O mais recente ocorreu em 2014. Porquê? Razões desta mania? Porquê que os militares de vez em quando fazem um reset ao governo?
1: Sim, eu diria que há muitas pessoas que apoiam a família real. Uhum. E querem preservar a identidade tailandesa, que é uma identidade antiga, sim, algo mais conservada. Sim. E, por outro lado, há pessoas que

0: a maioria é trabalhadores que também só querem viver a vida, mas sim. Nós não podemos criticar a família real na Tailândia. Então, por exemplo, hoje em dia há jovens que não gostam dos militares.
1: Sim.
0: E vão à manifestação e apoiam um partido novo, a lei que diz que não podemos criticar a família real.
1: Sim, é crime de lesa realeza, não é?
0: Sim.
1: Chama-se assim. Não se pode criticar a família real. Portanto, na parte da liberdade de expressão,
0: sim,
1: está um bocadinho coartada.
0: Sim, é neste sentido. O problema principal é criticar a família real.
1: Esse é o problema, isso é que não se pode fazer ali. E as pessoas depois às vezes se calhar sentem-se um bocadinho oprimidas na sua terra e têm de fazer como a Jeep, que ora está cá, ora está lá. É um país com 15% de sino-tais com origem chinesa. Há também tais malaios. Ora, entre influências chinesa, indiana e malaia, o país consegue preservar a identidade tailandesa. Estas pessoas são diferentes, mas o que gostam mesmo é da sua pátria, não é?
0: Sim, há pessoas de várias étnias na Tailândia, e a maioria, na verdade, a maioria dos meus amigos são tailandeses e chineses.
1: Sim.
0: Então, têm famílias, têm avós que emigraram da China. Há pessoas que ainda falam chinês em casa, percebem chinês, mas são considerados tailandeses.
1: Uhum.
0: E nós convivemos no dia a dia como se todos fossem tailandeses.
1: Sim. 15% são sinotais, como eu disse, mas se formos buscar os antepassados, os avós, cerca de 40% da população tailandesa tem raízes na China.
0: Sim.
1: Será possível? É provável, sim.
0: Eu diria que sim.
1: Há poucos dias, já há cerca de 2 semanas, celebrou-se o novo ano tailandês, o Songkran. É sempre dia de festa, não é?
0: Sim, sim. Nós celebramos o Songkran no dia 13, 14 e dia 15
1: de abril.
0: Sim. E é o nosso Natal, porque é a altura em que nós passamos tempo com a família, as famílias mais pequenas também. Os pais levam as crianças a fazer uma visita aos avós, e as pessoas vão à rua com pistolas de água. Sim. E sim, brincam com água, e há pessoas que vão também aos templos para deitar água nas estátuas de Buda.
1: Sim.
0: E para ter sorte para começar um novo ano. E é uma maneira de purificar a alma também.
1: Sim. A contagem anual não é exatamente judaico-cristã. Em que ano estamos agora na Tailândia?
0: Agora nós estamos em 2569.
1: A Jeep teve de primeiro escrever ali num caderninho em caracteres. Estamos no 2569 na Tailândia agora?
0: Sim, certo. Certo.
1: E guiam-se por essa data lá ou mais pela ocidental? É um bocadinho confuso, não é?
0: Porque
1: quando vem, quando apanha o avião para vir para Portugal, regressa ao ano 2026.
0: Sim, é um pouco confuso, porque nós contamos o nosso primeiro ano. Começou quando o Buda faleceu.
1: Sim.
0: Sim. Então, por isso.
1: Dá esses. E não lhe vou perguntar se os meses são os mesmos, com mais ou menos meses. Pronto. Fica para uma próxima oportunidade. Falamos aqui ligeiramente da comida, então. O sabor é agridoce, é diferente da comida chinesa, a tailandesa.
0: É outra coisa. Diferente, sim. Uhum. Sim, nós temos pratos agridoces, temos. Também comemos muito massa, comemos arroz como os chineses, mas usamos muito lemongrass.
1: Sumo de limão?
0: Sim.
1: Uhum.
0: Sumo de limão, também lemongrass, coffee lime, não sei como se diz.
1: Lima?
0: Português.
1: Percebi aí qualquer coisa, sim. De lima, sim.
0: É uma espécie de folha.
1: Uma folha?
0: É cítrica. É uma espécie de lima, se quer, sim. Mas sim, Lemon

0: atrás é o ingrediente principal, sim, e também comemos comida picante.
1: Picante.
0: É,
1: e quem não quer diz no spicy e a comida já vem sem picante. Qual é o prato preferido aqui em Portugal, da comida portuguesa?
0: Arroz de marisco.
1: Arroz de marisco,
0: sim.
1: Ah, escolheu bem.
0: Sim, arroz de marisco. E também adoro arroz de cabidela.
1: Ah, de cabidela. Sim. Esse sim, é lá mais para as zonas nortenhas. Lan Lahit Samanuhat, mais conhecida por Jib, a Tailândia na distância que nos aproxima, é tradutora, já trabalhou com as embaixadas de ambos os países, traduziu para tailandês livros de José Luís Peixoto e Lídia Jorge. Para o fecho, The Paradise Bangkok Mollam International Band, é um sexteto muito curioso que até já tocou no festival britânico Glastonbury. Ora, se já tivemos eletrónica associada ao Mollam, aqui o género misturado é o disco sound, não é?
0: Sim, é disco. Sim, agora é Mollam com disco.
1: Obrigado por ter vindo ao programa, cara Lan Lahit. Kop Kun Kra.
0: Kop Kun Kra.
1: Conto consigo, caro ouvinte, para a próxima distância que nos aproxima. Vamos destacar a Suécia com uma cidadã sueca a residir a Portugal. Tenha uma boa semana.

0: ao longo do verão, todos os dias à distância, que nos aproxima, programa de Nelson Santos, com a sonorização de José Guerreiro, originalmente emitido em abril. 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Amanhã, neste horário, uma convidada marroquina. 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
0: 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Bom dia, 10h59, menos uma hora nos Açores.
2: Já são 289 os mortos confirmados como consequência das cheias na fronteira entre o Tibete e o Nepal. Mais de 120 pessoas foram resgatadas com vida. É preciso mudar a forma como estão organizadas as férias escolares. A Confederação das Associações de Pais defende menos férias no verão, mas mais interrupções ao longo do ano letivo. O Sindicato dos Médicos da Zona Sul alerta que a resposta aos cuidados de saúde está em causa na Unidade Local de Saúde de São José, em Lisboa, devido à falta de anestesistas.

0: está ainda toda muito mole, está toda ainda muito instável. A progressão nesse terreno é muito manual e pedestre, porque não se consegue com máquinas fazer essa progressão. Depois, quando ela começa a fazer uma secagem ligeira, em que se consegue tirar de alguma forma, mas mais suave, começam sim as máquinas a fazer a abertura de vias para poder progredir lentamente as máquinas e outros veículos na estrada afora. Depois é a verificação se debaixo desse aglomerado de destroços ficou alguma questão de pessoas, de corpos que possam ter ficado para encontrar os desaparecidos.
1: TSE falou também com Francisco Ferreira, o dirigente da Zero, sublinha que a tragédia que se abateu sobre aquela zona pode também ser consequência do aquecimento global.
2: E os cientistas começam a olhar também, obviamente, para aquilo que são os efeitos do aquecimento global e que nós sabemos que já tiveram lugar em várias partes do planeta, portanto é uma causa provável e que será sem dúvida um alerta grande para as necessidades de adaptação a um clima que está numa mudança muito rápida, mas é preciso ter algum cuidado até termos as certezas e ver, acima de tudo, como é que nós conseguimos prevenir este tipo de catástrofes tão significativas em termos de perdas de vidas humanas.
1: As equipas de resgate continuam assim à procura de sobreviventes. Ontem, o porta-voz do secretário-geral da ONU anunciou a mobilização de apoios para as comunidades afetadas. A Confederação Nacional das Associações de Pais volta a apelar a uma mudança na forma como as férias escolares são pensadas. Um estudo da empresa francesa GSI, divulgado pelo Jornal de Notícias, revela que Portugal é dos países onde as férias de verão são mais longas, variam entre as 11 e as 15 semanas, e um dos países onde os alunos entram mais tarde na escola. Na Alemanha, por exemplo, a interrupção de verão é de apenas 6 semanas, mas ao longo do ano há mais pausas letivas. Mariana Carvalho, da Confap, defende uma alteração parecida ao calendário escolar.
3: Aquilo que a Confap diz é que, sim, que se poderia antecipar do ponto de vista da abertura das escolas do ano letivo, mas não é propriamente para os alunos terem mais aulas ou estarem fechados dentro da sala de aula. Porque também vemos muitas vezes os professores queixarem-se que não têm tempo para conseguir dar todo o programa ou todo o currículo, não há tempo para solidificar também aqui as aprendizagens e, portanto, se nós pudéssemos olhar para o calendário, darmos mais pausas letivas ao longo do ano, por um lado os alunos não chegariam, os professores não chegariam ao final do ano letivo tão cansados, e por outro haveria uma melhor também conciliação entre as famílias e a escola.
1: Mariana Carvalho defende que a mudança não deve partir só das escolas, mas da forma como a sociedade se organiza.
3: Quando chegam ao período das férias, as soluções que as famílias têm, quando existe, porque muitas vezes não existe, as soluções que as famílias têm são ATL ou campos de férias, extremamente caros, muito caros. Há algumas localidades em que de facto existe soluções que não são tão caras, mas ainda assim são dispendiosas para as famílias, porque lá está, não existe retaguarda familiar. E portanto temos aqui um grande período em que as famílias não têm onde deixar os filhos e têm que ir trabalhar. E, portanto, nós temos que pensar numa estratégia de conciliação de vida profissional, do trabalho, com a vida familiar, mas também com o lazer, não é? com as férias verdadeiramente feitas.
1: Mariana Carvalho, dirigente da Confap, a defender também uma mudança no calendário escolar. A resposta aos cuidados de saúde na Unidade Local de Saúde de São José, em Lisboa, pode estar em causa devido à falta de anestesistas. O alerta é feito pelo Sindicato dos Médicos da Zona Sul, que denuncia uma situação que se tem vindo a agravar nos últimos meses. O organismo sublinha que as equipas estão, neste momento, a funcionar com um número de profissionais abaixo do mínimo recomendado. O dirigente sindical Vasco Rolo fala do cenário que se vive em vários hospitais desta ULS e como isso pode afetar os utentes.
4: No Polo de São José, a equipa de urgência de anestesiologia está a funcionar frequentemente com um número de anestesiologistas inferior àquele que é recomendado e manifestamente insuficiente para as necessidades. pelo que poderá haver compromisso da resposta atempada às necessidades dos doentes urgentes e emergentes. No Polo de Santa Marta, neste momento a escala de anestesiologistas é composta apenas por um anestesiologista de presença física, o que significa que infringe os pareceres e normas emanados pelo Colégio da Especialidade e compromete a possibilidade de responder, por exemplo, a duas urgências em simultâneo. E, em particular, no mês de agosto, no polo do Hospital Dona Estefânia, há, inclusivamente, situações, sobretudo durante o período noturno, em que não está nenhum anestesiologista de presença física e apenas um anestesiologista de prevenção.
1: O Sindicato e a Federação Nacional dos Médicos pedem às administrações dos hospitais e também ao Governo que ouçam os médicos, porque a escassez de clínicos já está a ter efeitos nas escalas de urgência.
4: As escalas de urgência já não estão a ser asseguradas dentro dos mínimos considerados aceitáveis. Nós instamos estas instituições e o Governo a ouvir os médicos, a negociar com os médicos e a ouvir as propostas que a FNAM tem apresentado e que são sempre no sentido construtivo e de tentar melhorar as condições de trabalho dos médicos e, consequentemente, as condições de prestação de cuidados de saúde aos doentes, de forma a que se consigam reter mais médicos no Serviço Nacional de Saúde, que possamos ter equipas completas e que dê uma resposta adequada às reais necessidades da população.
1: Perante esta situação, o sindicato recomenda aos médicos a apresentação de uma declaração de escusa de responsabilidade, apesar da falta de anestesistas estar a agravar-se em Lisboa. Acho que o Rolo alerta que a falta destes profissionais é sentida de norte a sul do país. Nos Mundiais de Canoagem, todos os portugueses conseguiram qualificar-se esta manhã. Os vice-campeões do mundo, João Ribeiro e Messias Batista, avançam para as meias-finais de K2 500 metros. Beatriz Fernandes garantiu as meias-finais de canoagem para a distância de 200 metros, com o terceiro registro no grupo de qualificação. Nos caiaques, Ana Brito e Clara Duarte também seguem para as meias-finais na prova K2 500 metros. Em Itália, nos Jogos do Mediterrâneo de Taranto, a dupla portuguesa Sofia Araújo e Pedro Araújo está na final do torneio de pares mistos de paddle. Garantiu uma medalha para Portugal nas meias-finais. Os portugueses venceram uma dupla grega em dois sets. Esta tarde, os pares portugueses nos torneios masculino e feminino jogam duas meias-finais frente a duplas espanholas. Paddle pode assim render a Portugal 3 medalhas.
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0: 11:15, bom dia. 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A Escuta do Mundo para ouvir depois da uma, agora temos a Memória de Elefante em compacto com Mário Fernando e Manuel Costa Monteiro.
1: Uma obra-prima que venceu o pessimismo do dono da editora Motown. Barry Ord, cético, duvidava da capacidade criativa de Marvin Gaye fazer sucesso com o single do What's Going On. Mas o compositor foi convicto e irredutível. Se o single não fosse lançado, não gravaria mais para a editora. Lançado o single, foi de facto um grande sucesso em 1971, e a partir daí Marvin Gaye teve total autonomia para criar e gravar o álbum What's Going On. Uma obra-prima que mudou o rumo da música negra norte-americana. Um protesto com suavidade estética em contraponto com os padrões mais agitadores da época. Canções que se interligam como ramos de uma árvore da justiça, abordam os temas que mobilizavam e dividiam a sociedade norte-americana. Ecologia, educação, drogas, racismo, desigualdades. O tema que dá título ao álbum Recupero nas Memórias. Inspirado na experiência de Fred, irmão de Marvin Gaye, um veterano de guerra, regressado do Vietnã, fala sobre a guerra, violência policial e racismo. E a mensagem final fica: a guerra não é a resposta, só o amor pode conquistar o ódio.

Certamente não é a primeira vez que muitos de nós se deparam com discos dos quais já nem nos lembramos e de imediato nos interrogamos, mas como fui esquecer-me disto? Ora, retomo desta vez Macalla, de 1985, um trabalho dos irlandeses Clannad, que fica como um dos discos marcantes da década de 80. Uma coleção de pérolas folk, que vão desde canções cantadas no gaélico original até cruzamentos do folk com o rock, de que o melhor exemplo é o dueto da extraordinária vocalista que foi Moira Brennan com Bono, dos U2, um tema que já por aqui passou logo nos primeiros tempos da memória de elefante. Moira, recordo, morreu em abril deste ano. Tinha muito por onde escolher, mas optei desta vez por este Journey's End. Já agora, Macalla significa eco em gaélico.

ansiedade nuclear, agitação social, hipocrisia política, em tempo de Guerra Fria, neste quadro sombrio surgiu uma canção de 1965 de Mary McGuire, Eve Destruction, uma letra assustadora que dividiu as opiniões da sociedade norte-americana em geral perante a guerra e a destruição. Para uns, uma canção pacifista, para outros, antipatriota, que criticava os esforços das tropas norte-americanas no Vietnã. Numa época, recordo, em que os jovens americanos eram enviados para a guerra, mas sem direito a voto. E a canção levanta o problema: você é velho para matar, mas não para votar. Embora proibida na rádio, deu origem a debate nacional. E a idade para votar mudou, passou de 21 para 18 anos em 1971. 60 anos depois, esta mensagem alerta ainda é pertinente face às guerras, divisões políticas e tensões internacionais.

A propósito dos álbuns de que quase ninguém se lembra, mas devia, fui fazer uma incursão pelo espólio de Sandy Denny, uma das minhas maiores tristezas, porque ela era uma vocalista e compositora brilhante e, lamentavelmente, morreu aos 31 anos num estúpido acidente. Mas retomo a Sandy porque ela, antes da carreira a solo e depois da saída do Fairport Convention, provavelmente a mais importante banda folk de sempre no Reino Unido, a Sandy participou num projeto que registrou apenas um disco em 1970. Fotheringay é nome da banda e do álbum solitário. O nome da banda foi encontrado no título de uma canção de Sandy Denny, na qual era referido o castelo de Fotheringay, o local onde esteve presa Mary, rainha da Escócia. É um disco notável para se perceber como a folk de então desenhava novas possibilidades para heranças antigas. Foi gravado com Trevor Lucas, ex-membro do Fairport e futuro marido de Sandy Denny, e mais três membros importantes da folk britânica: Gary Conway, Jerry Donahue e Pat Donaldson. Além dos originais de Sandy e Trevor, o álbum inclui uma canção tradicional e duas versões de um tema de Gordon Lightfoot e deste Too Much of Nothing de Bob Dylan.

0: Uma das canções mais surpreendentes de Zeca Afonso integra o álbum Venham Mais 5, gravado em Paris, 1973, com produção de Zé Nisa e direção musical de Zé Mário Branco, porventura o mais brilhante dos produtores e arranjadores, que trouxe uma revolução da secção rítmica. Paz, Poetas e Pombas, uma crítica contundente à inação e alienação, em tom sarcástico, põe em causa a veracidade dos símbolos e discursos tradicionais e hipócritas da paz. Um poema com três personagens, a paz como personagem instável, frágil e por vezes doente, algo distante e ameaçada pelas divisões internacionais, a paz que vivia em busca do silêncio pelas grandes capitais europeias. E o poeta, segunda personagem, cantava sobre a paz, mas que abdicou, gozando uma licença, na pacífica e neutral Suíça. Uma crítica irónica à postura dos intelectuais da época que se afastavam dos conflitos. E, finalmente, a terceira personagem, as pombas, tradicional símbolo da paz, mas mais preocupadas, como diz a canção, em marcar uma viagem nas agências do que, propriamente, na promoção de mudanças reais. Uma sátira ao fracasso dos cultores da paz, que pouco fazem para alcançar. Paz, Poetas e Pombas, e os desafios de encontrar a paz no mundo caótico, com desconcertante e irónica alegria ao ritmo da salsa, reforçada, curioso, pela voz musical inicial do locutor José Mário Branco, curiosamente, foi a sua primeira profissão.
1: A paz viajou em busca do silêncio, sitiou Berlim, abdicou em Londres. A paz saltou dos olhos do poeta, atacada de psicólogos.

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0: Estamos a 22 minutos do meio-dia.
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1: Depois do meio-dia, temos o Prato do Dia, a proposta de Fernando Melo, também há negócios em português, e a edição do Jornal do Desporto ao meio-dia e meia. Nesta quinta-feira, passam 35 anos da edição do álbum de estreia dos Pearl Jam, 10, o álbum de Alive, Even Flow, Jeremy Oceans, All Black, que ouvimos na emissão TSF desta quinta-feira, a 20 minutos do meio-dia.

27 de agosto de 1991, a data de edição do álbum de estreia dos Pearl Jam 10, o álbum deste Black ou de Jeremy ou de Alive. Estamos a 15 minutos do meio-dia, primeiro nome anunciado na edição do próximo ano do festival Nós Alive, os Tame Impala, que ouvimos com o Loser.

Os Fugees de Lauryn Hill, que vai estar no sábado no Festival Calorama em Lisboa, começa já amanhã no Parque da Bela Vista, em Lisboa. Antes tem Tame Impala, primeiro nome para a edição do próximo ano do Alive. E até perto do meio-dia, a memória de Dolly Parton na versão de Rita Redshaw.

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2: Onze e 58, bom dia, menos uma hora nos Açores.

subiu para 289 o número de mortos devido à cheia na fronteira entre o Nepal e o Tibete. O Papa Leão XIV já mostrou a sua tristeza e apresentou as condolências às famílias dos afetados. O presidente da Associação Nacional de Diretores de Agrupamentos e Escolas Públicas, Filipe Lima, não está contra o atual calendário escolar, mas defende uma uniformização entre os vários ciclos de ensino. Nesta edição, ao meio-dia, vamos conhecer uma investigadora portuguesa que integra uma expedição científica ao Ártico.

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0: estão 16 graus no Porto, estão 21 graus em Lisboa, 22 em Faro e em Ponta Delgada, 24 no Funchal. Daqui a pouco vamos até Coimbra, na proposta do Prato do Dia com o Fernando Melo, para ouvir já a seguir a edição do meio-dia. As notícias agora com David Alvito.
1: O último balanço feito pelas autoridades do Nepal e do Tibete apontam para 289 mortos, as vítimas da cheia repentina do rio Bhotekoshi. A informação é avançada pela polícia nepalesa no mais recente balanço feito pelas autoridades. Entretanto, foram resgatadas com vida nas últimas horas 445 pessoas, entre as quais 27 estrangeiras. E há também já várias reações a esta tragédia. Carolina Soares Borges.
2: A tragédia no Nepal tem motivado diversas reações, um pouco por todo o mundo. Esta manhã, o Papa Leão XIV afirmou estar triste com a perda de vidas e devastação causadas por estas inundações repentinas. Através do secretário de Estado do Vaticano, o Papa enviou condolências aos familiares de todas as vítimas, garantindo ainda uma proximidade espiritual para com os afetados por esta tragédia. A Cruz Vermelha já está nas zonas afetadas. A imprensa britânica avança que a Organização Internacional disponibilizou equipas para distribuir alimentos, água potável e materiais para abrigos de emergência, embora o acesso aos locais devastados esteja extremamente limitado. Também a Grã-Bretanha vai enviar equipas de emergência para o Nepal. O primeiro-ministro britânico, Andy Burnham, falou ainda na doação de quase 6 milhões de euros para ajudar o país. Também o governo de Singapura, através do Ministério dos Negócios Estrangeiros, mostra estar solidário para com o Nepal e a China, comprometendo-se a prestar ajuda de emergência. Singapura está a preparar ajuda humanitária para prestar assistência aos cidadãos afetados.
1: As últimas reações também a esta tragédia no Nepal, na fronteira entre o Nepal e o Tibete. Entre os desaparecidos estão muitos turistas que procuravam a zona para turismo de natureza. Artur Pegas, diretor da Agência de Viagens Papa Légua, especialista em viagens de aventura, entende que a derrocada que aconteceu foi um caso isolado e assegura, por isso, que não foi por imprudência que os turistas foram apanhados nesta catástrofe. O fundador da Papa Léguas não culpa estas pessoas por terem sido apanhadas pela tragédia, pois garante que nada fazia prever aquilo que aconteceu. Explica que a agência dele não organiza viagens ao Nepal nesta altura do ano, mas apenas porque a meteorologia não costuma ser a mais agradável.
3: Fazer atividades outdoor na rua, portanto, caminhada, bicicleta, pode ser mais desagradável. O perigo não aumenta por ser nesta altura do ano. Isto se não falarmos de uma situação anómala como esta que aconteceu. Que fique muito claro, ninguém consegue prever um evento desta dimensão. E se fizermos projeção de risco e planos de contingência para uma coisa desta dimensão, então ninguém saía de casa. Também temos que ter, não tomar o todo pela parte e nem sermos catastrofistas. O evento que aconteceu é, e esperemos nós, que seja um caso isolado ou que ocorra de muito em muito tempo.
1: O diretor da Agência de Viagens, Papa Légua, explica que a derrocada aconteceu numa importante zona de ligação entre o Nepal e a China, onde o terreno é bastante acidentado.
3: Estamos a falar de um terreno de vale, cavado por rios, que vêm das montanhas, portanto da cordilheira, e são vales profundos. São vales profundos que fazem a ligação entre o Planalto Tibetano e a zona mais baixa do Nepal. A água dos vales, os rios que correm nos vales, provém de água glaciar ou de lagos glaciares que depois vão escorrendo, né, para o rio e são zonas de relativo difícil acesso. Claro que há estrada, portanto, neste momento, onde ocorreu a tragédia é a estrada principal, tanto quanto me é dado a saber, que faz a ligação entre o Tibete e o Nepal. É por aí que circulam a maior parte das mercadorias e pessoas. São zonas bastante remotas e de difícil acesso. E que tem só essa estrada que faz a ligação entre os dois países.
1: Artur Pegas, o diretor da Agência de Viagens Pampa Léguas, a explicar também aqui a zona onde aconteceu a tragédia. Para esta altura, o principal é encontrar pessoas com vida, assim como garantir a segurança no terreno. O movimento Miúdos Seguros na Net tem dúvidas quanto às mudanças que vão ser aplicadas pela Meta, que gera redes sociais como o Facebook, WhatsApp e Instagram. Ontem, a Meta chegou a acordo com vários estados norte-americanos para aplicar mais restrições aos jovens utilizadores. Por exemplo, os menores vão deixar de ter acesso às aplicações durante a noite e a utilização diária terá um limite de 2 horas. Um dos fundadores do movimento Miúdos Seguros na Net, Tito Moraes, encontra aspectos positivos, mas também negativos nestas alterações.
4: Acho positivo algumas das decisões, nomeadamente a criação de tempos de que é chamado curfew, ou seja, o recolher obrigatório, digamos assim, para determinadas idades e para menores. Portanto, há medidas ali assim que são positivas. Tem aspectos positivos e tem aspectos negativos. Será mais difícil é fiscalizar. E essa é a parte que muitas vezes as questões falham.
1: O acordo alcançado ontem prevê também o pagamento de mais de 14 mil milhões de euros por parte da Meta. O presidente da Associação Nacional de Diretores de Agrupamentos e Escolas Públicas defende que o calendário escolar deve ser igual para todos os estudantes em Portugal e pede mais programas às autarquias para deixar os portugueses, onde os portugueses possam deixar as crianças. Um estudo hoje divulgado pelo Jornal de Notícias dá conta de que em Portugal as férias de verão são das mais longas, entre 11 a 15 semanas, e também é um dos países onde os alunos entram mais tarde na escola. Na Alemanha, por exemplo, a interrupção escolar no verão é de apenas 6 semanas, mas ao longo do ano existem mais pausas letivas. Em declarações à TSF, Felinto Lima, o presidente da Associação Nacional de Diretores de Agrupamentos e Escolas Públicas, explica o tempo prolongado desta pausa letiva dos alunos.
5: O sistema educativo português é um sistema educativo bastante burocrático e por isso nós estamos a acabar um ano letivo e estamos também, desde logo, a preparar o próximo ano letivo. Além disso, temos também os exames nacionais, as provas finais do nono ano, e tudo isto leva muito tempo a ser concretizado, e daí as férias dos nossos alunos, não dos professores, é bom que se note, os nossos alunos poderem, em algumas circunstâncias, serem maiores do que noutros países. Mas eu penso que o problema não é dos pais, não é esse. O problema dos pais é não terem hipótese, em alguns casos, de deixarem os seus filhos numa instituição.
1: Portanto, acha que não é necessária nenhuma alteração no calendário escolar?
5: E o que eu acho é que era necessário uniformizá-lo. Os professores não entendem porque é que o pré-escolar e o primeiro ciclo acaba muito mais tarde e os restantes ciclos de ensino acabam mais cedo, 15 dias, 3 semanas. Dizem-nos os professores, quer do pré-escolar, as educadoras, quer os professores do primeiro ciclo, os mais pequeninos, que de facto aqueles 15 dias a mais até a final de junho não são dias rentáveis em termos de aprendizagem.
1: Durante as férias, há crianças e jovens que ficam sozinhos no verão no município de Gaia. Existe um programa que assegura que as escolas abram mais cedo e fechem mais tarde. Felinto Lima defende que esta medida devia ser colocada em prática por todo o país.
5: A nível de concelho, a nível de município, incentivar as autarquias a terem este tipo de programas para que os nossos alunos possam ficar, durante o trabalho dos seus pais, entregues a uma entidade, porque há muitos pais que, na verdade, estando a trabalhar, os filhos terão que ficar em casa. E isso, de facto, não é o mais aconselhável. Falo com certeza de alunos até aos 10, 11 anos, 12 anos.
1: E as escolas dos municípios estariam preparadas para aguentar tanta carga horária, tanto tempo de funcionamento?
5: Isso sucede nas escolas. E as escolas dos municípios são pertença das autarquias. As escolas agora não são pertença do Ministério da Educação. Portanto, o que é que nós fazemos, nós diretores? O espaço é da autarquia, o espaço é entregue à autarquia, e a autarquia, com os seus técnicos, desenvolvem programas muito interessantes durante as pausas letivas para os nossos alunos, mas para os seus municípios. Isso era importante, era bastante importante, acho que era um aconchego.
1: Esta é uma iniciativa que conta com o apoio da Associação para a Promoção da Segurança Infantil. Ouvida pela TSF, Sandra Nascimento, secretária-geral da APSI, lembra que é preciso garantir que os alunos passem mais tempo a brincar.
6: A solução não é ter as crianças mais tempo na escola. As crianças passam demasiado tempo sentadas e no tempo que têm livre têm demasiadas atividades estruturadas e brincam muito pouco ao ar livre. E portanto, as férias abrem esta janela de oportunidades. Agora, nós temos consciência que muitas vezes essa necessidade dos pais é uma necessidade real, não é? Que tem a ver com os horários de trabalho, com a sobrecarga de trabalho, muitas vezes com a pouca resposta que existe, sobretudo nestas alturas de férias, de locais onde as crianças possam ficar. As famílias estão longe das suas famílias nucleares, tem que haver uma abordagem mais sistémica e medidas para promover esta melhor conciliação entre a vida familiar e o trabalho, e as famílias têm que ter mais apoio e mais alternativas para que, de facto, não se vejam perante uma situação em que têm que deixar uma criança.
1: Sandra Nascimento dá conta dos riscos de deixar as crianças sozinhas em casa, sobretudo durante as pausas escolares.
6: Estamos a assumir que estamos a falar de crianças a partir dos 12 anos. Podem estar mais expostas a riscos relacionados, por exemplo, com confeccionar a comida. Se tiverem locais onde possam nadar ou estar ao perto da água, eventualmente aumentar o risco de afogamento. Mas também não esquecer o tempo que elas vão passar em frente aos ecrãs, não é? Sem nenhuma mediação. Às vezes a questão do, por exemplo, alguém bater à porta e a criança abrir. Dito isto, as crianças mais novas do que esta idade, existe sempre um risco acrescido de quedas de altura, de varandas, de janelas, afogamentos. Em piscinas, em tanques, em poços que fiquem perto da casa.
1: Por isso, para esta diretora da Associação para a Promoção da Segurança Infantil, também deixar crianças mais novas com os irmãos, que também são menores de idade, não é uma opção.
6: Uma coisa é uma criança que já tem maturidade e idade para ficar sozinha em casa durante um determinado período. Outra coisa é esta criança ficar a tomar conta de uma criança mais pequena, não é? Porque as próprias crianças, mesmo as mais velhas, ainda têm dificuldade em alguns contextos de avaliar o risco e avaliar situações, sobretudo, que para elas já não são perigosas, mas podem ser para os mais pequeninos.
1: Declarações de Sandra Nascimento, ela que é a secretária-geral da APSI, a Associação para a Promoção da Segurança Infantil, a lembrar também aqui dos riscos de deixar crianças sozinhas em casa. Um estudo hoje divulgado pelo Jornal de Notícias, um estudo da empresa francesa GSI, revela que Portugal é um dos países onde as férias de verão são mais longas, variam entre as 11 e as 15 semanas, o que leva a que muitas crianças acabem por ficar muitas horas em casa enquanto os pais se encontram a trabalhar. Há uma portuguesa integrada numa expedição científica internacional que tem o objetivo de estudar o destino do carbono no Ártico. Catarina Guerreiro é a única representante nacional a bordo do navio oceanográfico Odon de Boen, uma missão internacional que atravessa o mar da Groenlândia para investigar como a dinâmica do oceano influencia o ciclo do carbono marinho. A jornalista da TSF, Ana Maria Ramos, foi conhecer um pouco melhor o trabalho que vai ser desenvolvido pela investigadora.
7: A aventura começou no teto do mundo logo no início do mês para investigar a forma como o Ártico está a captar carbono à superfície e nas profundezas.
8: A nossa aventura oceanográfica começou já no dia 2 de agosto, em Reykjavik, na Islândia. E desde então temos vindo a atravessar todo o mar da Groenlândia. Neste momento já estamos a cerca de 77 graus norte, já bastante acima do círculo polar ártico. O plano é fazermos uma última estação já a 80 graus norte, quando estivermos a caminho de Svalbard, na Noruega, onde vamos desembarcar no dia 3 de setembro.
7: Catarina Guerreiro, investigadora da Universidade de Lisboa, faz parte da equipa internacional multidisciplinar que tem passado os dias a recolher amostras e processar dados.
8: Fazemos muitas coisas a bordo, portanto, recolhemos água do mar a várias profundidades, medimos vários parâmetros, como a temperatura, a salinidade, os nutrientes, o oxigênio, o pH, a alcalinidade, o dióxido de carbono, e estudamos também as comunidades biológicas que vivem aqui.
7: Dias cortado a gelo, com tarefas específicas para quem precisa de saber qual o comportamento de determinados micro-organismos.
8: O que eu estou aqui a tentar fazer é colher amostras de água marinha para perceber que espécies de coccolitófos vivem nesta região e quantas dessas plaquinhas de carbonato de cálcio por eles produzidos acabam por ser exportados da zona fótica do oceano onde vivem para maiores profundidades ao longo da coluna da água oceânica. Portanto, alguns dados que estão a ser colhidos durante a expedição vamos conseguindo acompanhar praticamente em tempo real, mas a grande maioria das amostras, nomeadamente as amostras que eu estou a colher em particular, só poderá ser analisada quando regressarmos aos nossos laboratórios em terra, não é?
7: Resultados mais detalhados talvez daqui a um ano, saídos já do trabalho em laboratório na Universidade. E até lá, ainda há esperança de avistar os vizinhos mais escondidos do Ártico.
8: Portanto, já vimos baleias, já vimos focas, aves marinhas. Infelizmente ainda não vimos nenhum urso polar, mas ainda temos esperança de os avistarmos.
1: Trabalho de Ana Maria Ramos, com sonorização de Daniel Leitão. Esta expedição vai decorrer até o próximo dia 3 de setembro. Nos Mundiais de Canoagem, todos os portugueses conseguiram qualificar-se esta manhã. Os vice-campeões do mundo, João Ribeiro e Messias Batista, avançaram para as meias-finais de K2 500 metros. Beatriz Fernandes garantiu as meias-finais de canoagem para a distância de 200 metros, com o terceiro registro do grupo de qualificação. Nos caiaques, Ana Brito e Clara Duarte também seguiram para as meias-finais no K2 500 metros. Já em Itália, nos Jogos do Mediterrâneo de Taranto, a dupla portuguesa Sofia Araújo e Pedro Araújo está na final de pares mistos de pádel, por isso já garantiu uma medalha para Portugal. Nas meias finais, os portugueses venceram uma dupla grega em dois sets. Esta tarde, também os pares portugueses nos torneios masculino e feminino jogam duas meias finais frente a duplas espanholas. O pádel pode assim render a Portugal três medalhas.
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Meio-dia 20, agora com 17 graus no Porto, estão 21 graus em Lisboa, 22 em Faro, 23 em Ponta Delgada, estão 25 graus no Funchal e estão 19 graus em Coimbra, onde vamos já seguir no Prato do Dia. À hora do almoço, ficamos a conhecê-los melhor através da música.

0: Agora é tempo do prato do dia. Proposta de Fernando Melo hoje em Coimbra, a Batina, neste dia TSF Invasões.
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0: E depois do prato do dia, vamos aos negócios em português, a edição de Ana Maria Ramos.
3: Já investido em novas propriedades, o novo fundo florestal, criado pela Fidelidade com uma série de parceiros, que incluem empresas cotadas, como a Corticeira Amorim, Jerónimo Martins, Motegil ou REN. Com uma dotação inicial de 12 milhões de euros e sem fórmulas mágicas, o objetivo é contribuir para a resiliência de espécies nativas e enfrentar também riscos como incêndios. Explica Manuel Alves de Calvão, administrador da Fidelidade Sociedade Gestora.
4: Nós temos uma lógica de ciclos benignos de crescimento, ou seja, é um bocado como os ciclos da floresta. O que é que nós fazemos? Acabamos agora este primeiro aumento de capital, em que subimos o capital para os 12 milhões, estamos a investir com esse capital em novas propriedades, não é? E agora, o nosso objetivo é, até ao final deste ano, ver se conseguimos subir o capital dos 12 para os 20 milhões e, com esse capital adicional, voltar a investir, adquirir mais, expandir o portfólio. E se nos correr, em 27, lá tentamos novo aumentar o capital. Portanto, por nós, isto fazemos ciclos desses, é quase como os ciclos de crescimento das árvores. Não temos um teto nesse sentido. Por nós, quanto mais capital conseguimos, é melhor na nossa perspectiva, porque mais impacto nós temos nesse objetivo, que é contribuir. Não, isto não é solução para a floresta portuguesa, não é a solução, até pela dimensão das coisas, mas é ter um contributo concreto, não ser só estudos e mais estudos e diagnósticos, mas ser um contributo concreto. Quanto mais capital conseguirmos, maior impacto isso vai ter no território e nas comunidades e neste projeto de contribuir para recuperar e valorizar a nossa floresta, o nosso país. Portanto, nasce originalmente das preocupações com a vertente de sustentabilidade do Grupo Fidelidade, todos aqueles cálculos normais da pegada carbónica, das compensações, de como é que faz o seu caminho para os seus objetivos de sustentabilidade, na vertente de recuperação ambiental, das florestas, etc., e valorização. Na parte social, também contribuindo para emprego local, dinamização da economia no interior, etc. E, obviamente, com as melhores práticas de gestão que permitisse. E, naturalmente, também gerando os tais créditos de carbono e, portanto, ser um projeto um pouco mais amplo, uma estratégia, um modelo de impacto, digamos, de fundo de impacto. E foi assim que iniciámos com esse conceito. E também havia um objetivo desde o início, de que, sendo um projeto destes, portanto, trazer dinheiro para estes problemas, para estas questões, e um dinheiro de longo prazo, digamos, chamando assim, digamos, dinheiro que investe com estabilidade a longo prazo. E foi assim que começámos o fundo, ou seja, com o dinheiro do grupo Fidelidade, e depois procurando atrair outras empresas que têm, digamos, preocupações semelhantes e visões semelhantes sob o objetivo do fundo. Agora já se juntou Petição Amorim, a Jerónimo Martins, a Mota e Gil e a REN. A ideia não é um projeto fechado a este grupo de empresas, é ir trazendo e aumentando o capital e trazendo o maior número de empresas ou de entidades e investidores que se revejam nesta abordagem, digamos, nesta estratégia de investimento que estamos a começar agora a executar.
3: O próximo passo deste Fundo Florestal inclui então o investimento em novas propriedades e apostar na captação de mais capital, além dos 12 milhões iniciais.
0: Ana Maria Ramos com Negócios em Português.
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0: hoje voltamos ao concerto com Vitorino na TSF. Já seguirá Jornal do Desporto nesta quinta-feira, com 17 graus no Porto, 19 em Coimbra, 21 em Lisboa, 22 em Faro, 23 em Ponta Delgada, 25 no Funchal e máximas que não devem passar dos 26 no Funchal, 25 em Faro e em Ponta Delgada, 23 em Lisboa, 21 graus de máxima para Coimbra, 19 graus é máxima para Braga e para o Porto.
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0: 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Meio-dia e meia, 11:30 nos Açores.
1: Rui Borges deseja sorte ao guarda-redes João Virgínia, que acaba de ser confirmado como reforço do Wolverhampton no segundo escalão do futebol inglês. Esclarece também o treinador do Sporting, que os Leões decidiram contratar-se Zeca Ri porque é um jogador com muito talento, que sabe tratar bem a bola e que está motivado para competir com um dos melhores laterais esquerdos do mundo, Max Araújo. Rui Borges, que fala também do caso a Luís Soares, dizendo que para ele os jogadores mantêm uma relação igual à dos restantes no plantel. Vamos escutar o treinador do Sporting em conferência de imprensa. Stefano Eustáquio despede-se dos adeptos do Futebol Clube do Porto e em Itália, Santiago Jimena já sabe que não volta a jogar pelo Milan.
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1: Esta hora, a conferência de imprensa de Rui Borges, ainda com o caso Luís Soares em cima da mesa, Rita da Silva Vieira em Alcochete e já com o treinador a responder às questões dos jornalistas há alguns minutos.
2: Agora a responder à questão da TSF, vamos ouvir Rui Borges.
3: Mais associativo, talvez, do que propriamente o NES, e foi nesse entendimento também nós quisemos acrescentar coisas diferentes ao plantel, mesmo para essa posição. Yeah. Sim, à partida estará fechado, como o Nuno Luz dizia agora, há sempre surpresas, mas espero ver que não haja, porque os jogadores de Sporting são sempre pretendidos, são grandes jogadores, têm feito grandes épocas e é natural que se fale em jogadores. Agora, para nós, está fechado.
4: Olá, Rui. Rafael Soares, do Record. Eu queria voltar às declarações de Frederico Varandas, porque ele lembrou um caso passado para comparar com o caso de Luís Soares, que lembrou o Ullmann. Disse que houve um comportamento menos profissional do ex-capitão do Sporting. Na altura, Rui Borges disse que deixou o jogador de fora para protegê-lo, que era ou não assunto. Eu queria perguntar-lhe se assistiu na altura a esse comportamento menos profissional, se quer aprofundar esse caso. E queria também fazer-lhe uma pergunta mais sobre o presente. Sei que na última conferência de imprensa disse que não procurou necessariamente perfis diferentes, mas não sei se concordo. O Dumbiá é um jogador que parece diferente do Maurito, do Daniel Bragança. O Zalazá também tem algumas diferenças com o Trincão. Tem-se comentado um bocadinho que se calhar faltam jogadores que consigam pausar mais o jogo. Não sei se concorda com isso, se de facto faltam esses perfis agora na equipa.
3: Não, para mim não falta. São jogadores diferentes, jogo diferente, dinâmica diferente. Isto era um bocadinho como vocês não, antes era a linha 3 centrais, depois quando jogava com 2 é porque, mas os 3 é que era se calhar melhor. Agora já não falo dos 3 centrais, agora tínhamos um jogo muito associativo, mudou porque não temos as mesmas características. O futebol é isto, okay, é a adaptação àquilo que nós queremos, dentro daquilo que é as dinâmicas, perceber um bocadinho as características individuais que temos. Não vão dar um jogo tão pausado, se calhar vão dar um jogo diferente, dão-nos se calhar mais objetividade em alguns momentos do jogo, que se calhar não tínhamos antes. Por isso, tudo isso são crescimento que nós vamos ter enquanto equipa. Por isso, eu estou feliz e contente com aquilo que é o meu plantel e com as características que tenho. Por isso, agora, sei bem daquilo que é as dores de crescimento e não me vou agarrar a isso quando eu digo que temos dores de crescimento e que vamos ter este. Temos de ter aqui algum tempo, porque temos que ter. Não há como não o ter. Estamos a falar do Dumbiá, que vem da 2ª Liga Italiana. Estamos a falar do Sérgio, que vem do Betis, mas que já nem jogava na sua posição. A 6, jogava mais em alguns momentos a 8 e não era um titular. Por isso, há aqui muitas adaptações. Estamos a falar do Flávio, que vem da equipa B, apesar de tudo, a competitividade totalmente diferente. O Zalazar, sim, que é um jogador mais maduro, que já está mais habituado ao nosso futebol, mas tirando isso, há aqui algumas adaptações desses jogadores, que, principalmente em corredor central, que são importantíssimos para uma equipa, que o crescimento vai acontecer e nós vamos nos adaptando também às características deles e a própria equipa também. Por isso, mais do que o jogo pausado, eu não estou preocupado se tenho um jogador que pausa mais o jogo como o Maurita. O Maurita dá boas coisas, o Dumbiá vai dar outras, umas diferentes. A Maurito tinha 30 anos e este tem 21 ou 22, por isso o crescimento vai ter que existir ao longo do tempo. Por isso não estou mesmo preocupado, faz parte do, daquilo que nós temos e daquilo que nós procuramos e entendemos ser melhor para, para esta época enquanto equipa. Em relação ao, ao Morten, é um não assunto, continuará a ser um não assunto. Não deixa de ser um grande profissional, foi sempre o nosso capitão. É natural que o mercado mexa muito com os jogadores, continua a mexer e vai continuar a mexer ao longo do futuro de todos eles, não só no Sporting. Por isso, mais focado com aquilo que é o Rio Ave e esperar que o Morten tenha muita sorte, porque a merece no Atlético de Madrid.
5: Boa tarde, Mr. Sérgio Lopes, para a Agência Lusa. Tenho duas perguntas que até se relacionam de certa forma e vêm um pouco ao encontro do que o Mr. estava a referir, até a qualidade dos jogadores. Já disse no início que o Kaique é um jogador com futuro, o Zecri é um jogador com futuro. A verdade é que todas as, praticamente todas as 10 contratações do Sporting para esta época são jogadores bastante jovens, uns mais do que outros. E o que eu pergunto muito diretamente é se toda essa juventude pode custar ao Sporting a capacidade de lutar pelo título ou se isto é um plantel que lhe dá garantias nesse aspecto. E também hoje há sorteio de Liga dos Campeões, não sei se nos quer dizer que equipas é que preferia, provavelmente não, mas o que eu gostava que me dissesse mesmo era que, até porque no ano passado referiu que a passagem aos quartos de final de certa forma custou ali a luta pelo campeonato, e também se este plantel em termos de profundidade já lhe dá garantias nesse aspecto.
3: Em relação àquilo que é profundidade, é relativo, porque tivemos algumas lesões que não conseguimos controlar e levou-nos a época passada a sobrecarregar muitos jogadores em alguns momentos. Em relação àquilo que é objetivo ou não, tem a ver muito, acima de tudo, realçar aquilo que tem sido os 3 anos de Sporting seguidos na Champions, continuar este crescimento e esta maturidade de se manter entre os melhores da Europa. Por isso é muito por aí, queremos estar lá, estamos lá e queremos de alguma forma bater-nos com os melhores, e isso é que é bom de salientar e nos tem que motivar acima de tudo a todos, treinadores, jogadores e estrutura em si, para continuar esse crescimento. Em relação à primeira pergunta, tem a ver com a média de idades. Sim, não, é perceber o projeto de Sporting, não é de agora, é de sempre. Tem muito a ver com aquilo que é projeto de Sporting. A nossa média de idade penso que anda à volta dos 21 anos e qualquer coisa. Não me quero estar aqui a enganar, com a entrada do Kaique e do Monsef, acho que vai à volta dos 21 e qualquer coisa. Por isso, a equipa jovem, perceber os contextos que eles vêm, alguns, mas não deixa de ser uma equipa jovem. E nós tínhamos uma equipa mais madura naquilo que era. Mas faz parte, para mim é desafiante, eu gosto enquanto treinador. Vamos continuar a ser um Sporting forte, com maior ou menor dificuldades, vamos tê-las, isso não me preocupa, faz parte do crescimento, faz parte desse desafio. Agora é perceber naquilo que estamos inseridos, onde estamos, o clube que representamos, e acima de tudo manter-nos fiel àquilo que tem sido o Sporting e o tal crescimento do Sporting. O equilíbrio tem que existir, em termos financeiros ou não, que essa parte eu já não me meto, mas tem muito a ver com aquilo que é o projeto. Jovens, valorização, continuar competitivos, e o Sporting tem sido bastante competitivo ao longo dos últimos anos, lutar por tudo, independentemente da média de idades, ou se eles são jovens ou não. Se estão aqui é porque ele reconhecido essas qualidades. Agora resta-nos a nós, enquanto treinadores, enquanto estrutura também, fazê-los crescer, fazê-los adaptar-se o mais rapidamente possível àquilo que é a exigência Sporting e a exigência de lutar por tudo. E essa maturidade tem que ir a ganhar. Quem é ganhar mais rápido, mais vezes joga, se calhar. Ou mais oportunidades tem, por isso. Para mim, enquanto treinador, zero problema, pelo contrário. Super motivante e muito desafiante no que é fazer crescer uma equipa nova dentro da exigência de um campeão.
6: Ok, muito obrigado.
3: Tá, obrigado.
2: Conferência de imprensa de Rui Borges, sai agora da sala o técnico do Sporting. Não sei se me consegues ouvir, Tiago.
7: Sim, sim.
2: Ok. Rui Borges, a garantir que Ioannidis está disponível para o jogo de amanhã, já recuperou o avançado grego, volta a arrumar também o assunto em relação a Luís Soares, diz que continua a treinar bem, que está focado no Sporting e que está convocado para amanhã. Explicou também a chegada de Caíque, diz que há um guarda-redes que já estavam a acompanhar, mas que houve esta oportunidade para o chamar para o plantel do Sporting, que vem acrescentar qualidade à Belize. Também deixa elogios a Zecri, apesar de saber que é um lateral muito jovem, diz que vem super motivado e com vontade de crescer no Sporting. Em relação à continuidade de Daniel Bragança ou até mesmo de Pedro Gonçalves, volta a dizer que são grandes jogadores que marcaram a história do Sporting, mas que, se for preciso continuarem aqui, poderá contar com eles no futuro. Garantia também deixada por Rui Borges, que em termos de entradas e das necessidades que ele identificava para o plantel, é um plantel que nesta altura já está fechado e que fica encerrado com a chegada dos últimos dois nomes nesta semana. Para o jogo de amanhã, espera um adversário complicado frente ao Rio Ave. Lembra as dificuldades que teve frente, que o futebol do Clube do Porto esteve frente ao Rio Ave, e por isso também um aviso em relação ao jogo de amanhã.
1: O aviso de Rui Borges ao plantel antes da deslocação do jogo em Vila do Conde. Rui Borges a falar também do mercado e a deixar a porta aberta à continuidade de Pedro Gonçalves, caso ele não saia neste mercado de verão. Rui Borges, que desta forma esclareceu também porque procurou no mercado um novo lateral esquerdo e elogia a chegada de Zecri.
3: É um miúdo que, apesar da sua tenridade, já tem muitos jogos na primeira liga em que estava inserido, por isso alguma capacidade técnica que nós gostamos muito, alguma maturidade apesar da sua idade, mesmo naquilo que é diálogo, e isso é importante sentir também nós, da nossa parte, essa maturidade. Um miúdo que vem super motivado, percebe para onde vem.

0: chega para reforçar a lateral esquerda do Sporting. Já o guarda-redes Keiko Pereira chega para o lugar, que era até agora de João Virgínia, como segundo guarda-redes. João Virgínia, que acaba de ser confirmado como reforço do Wolverhampton, um jogador que rende ao Sporting 1,5 milhão de euros. Novidade também dada por Rui Borges: Ioannidis está de regresso aos convocados, está apto para o jogo de amanhã. Em Itália, Santiago Jiménez já sabe que não vai voltar a jogar pelo AC Milan. O jornal Gazzetta dello Sport garante que os dirigentes do Milan avisaram este jogador e outros dois que estão dispensados por Ruben Amorim ou saem até ao final do período de transferências na Europa ou para um outro continente, ou vão continuar a treinar à parte do plantel do AC Milan. Não entram nas contas e também não vão ser reintegrados. É um jogador que o Futebol Clube do Porto está a tentar contratar no mercado e nestes últimos dias do mercado de transferências. O Futebol Clube do Porto, que acaba também de confirmar a saída de Stefano Eustáquio, confirmando os números da operação que leva Stefano Eustáquio para o Swansea do futebol britânico. Stefano Eustáquio rende ao Futebol Clube do Porto 4 milhões de euros. O negócio pode ainda subir mais 1 milhão e 250 mil euros caso o jogador cumpra alguns objetivos. Nos Mundiais de Canoagem, todos os portugueses em prova esta manhã conseguiram qualificar-se para as rodas seguintes. Os vice-campeões do mundo João Ribeiro e Messias Batista avançam para as meias-finais no K2 500 metros. Beatriz Fernandes garantiu as meias-finais na canoagem para a distância de 200 metros, terceiro registro no grupo de qualificação em que ela participou. Já nos caiaques, Ana Brito e Clara Duarte também seguem para as meias-finais. Prova de K2 500 metros, os próximos dias que têm meias-finais e depois também as finais para atribuição de medalhas, com Portugal à procura de aumentar o registro de títulos em campeonatos do mundo de velocidade nesta prova em Poznan, na Polónia. Em Itália, nos Jogos do Mediterrâneo, a dupla portuguesa Sofia Araújo e Pedro Araújo já está na final do torneio de pares mistos, um torneio de pádel. Garantiu assim uma medalha para Portugal, com uma vitória nas meias finais sobre uma dupla grega, vitória em dois sets, vitória clara para a dupla portuguesa. Esta tarde, outros dois pares portugueses têm jogos das meias finais no torneio masculino e também no torneio feminino. Em caso de vitória, garantem também pelo menos a medalha de prata para Portugal e presença nas finais do fim de semana nos torneios de pádel dos Jogos do Mediterrâneo. De regresso ao futebol e ao mercado de transferências, o Liverpool está perto de garantir Bradley Barcola, jogador internacional francês, por uma verba recorde, 140 milhões de euros, é quanto está em cima da mesa neste negócio com o Paris Saint-Germain. Já o Nottingham Forest anunciou esta manhã o avançado Dilap, o jogador que custa 60 milhões de euros, chega ao Nottingham Forest vindo do Chelsea. Em Espanha, Julián Álvarez voltou a faltar ao treino da equipa dele, do Atlético de Madrid. O jogador quer transferir-se para o Barcelona, mas o Atlético de Madrid não admite negociar com um rival na luta pelo título em Espanha. Em Itália, Rafael Leão está perto de uma saída do AC Milan para o Galatasaray, um valor próximo dos 45 milhões de euros. Falta agora o acordo dos turcos com o Internacional português. Esta tarde há sorteio da Liga dos Campeões. O jornalista da TSF, Rita da Silva Vieira, resume aquilo que podem esperar Futebol Clube do Porto e também Sporting do sorteio da prova milionária.
1: Futebol Clube do Porto e Sporting estão no top 2 da Liga dos Campeões e começam agora a fazer as contas aos possíveis adversários. Vão ser 2 por cada pote. No 1, não há um sorteio fácil. Este junta apenas equipas das ligas top 5 da Europa. Os bicampeões europeus, PSG, o Bayern Munique, o Real Madrid, José Mourinho, o Liverpool, o Inter, o Manchester City, o Arsenal, o campeão inglês, o Barcelona e o Atlético Madrid. 2 destes vão estar no caminho do Sporting e do Futebol Clube do Porto. No top 2, onde estão as equipas portuguesas, os adversários possíveis também não baixam muito o nível. O Borussia Dortmund, a Roma, o Aston Villa, o Manchester United, o Clube Rouge, o Betis de Sevilha e o PSV são os nomes que podem cruzar caminhos com Portugal. No top 3, o Nápoles, o Villarreal, o Feyenoord e o Bodø/Glimt, surpresa da edição passada, são alguns dos nomes a terem atenção, a que se juntam o Lille, o Leipzig, o Shakhtar, e o Galatasaray. Do último pote, o Como, de Fabregas, pode ser o clube mais interessante, onde há ainda nomes como o Lan, o Stuttgarda e os estreantes Sabá, do Azerbaijão, e o Lask, da Áustria. É a primeira vez do Futebol Clube do Porto no formato fase Liga na Champions. O Sporting vai tentar repetir os quartos de final históricos do ano passado.

0: As portuguesas têm no horizonte o Metropolitano, estádio do Atlético de Madrid, onde se joga a final em maio. É um sonho, mas primeiro é preciso saber o caminho até lá.
1: Para além das equipas portuguesas e daquelas que ouvimos nos vários spots deste sorteio, estão também na Liga dos Campeões o Fenerbahçe, o AEK, o Viking da Noruega e o Slovan Bratislava, equipas que conseguiram na última noite o apuramento para a Liga dos Campeões e que se juntam assim ao grupo das restantes equipas nesta fase Liga da competição. A TSF vai acompanhar o sorteio a partir das 5 da tarde, depois do noticiário das 5 da tarde, o sorteio e um especial desporto que vai depois até aos relatos do encontro do Benfica diante do Aarhus, que vale um bilhete para a Liga Europa e para o sorteio amanhã a esta hora, e também o encontro entre o Sporting de Braga e o Áustria de Viena, jogo na Áustria, que poderá valer aos bilhetes um bilhete para a fase principal da Liga Conferência.
2: Tiago Santos com o Jornal de Desporto.
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2: 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Estamos a 10 minutos da uma e a TSF está hoje em Lamego, no dia em que começam as festas em honra de Nossa Senhora dos Remédios. A partir das 3 da tarde, vamos estar em direto numa emissão dedicada aos 50 anos do poder local em Portugal. Lamego também se faz de empresas que nasceram pequenas e conseguiram crescer sem sair do território, com um percurso de crescimento que mostra como tradição e modernização podem andar lado a lado. Eduardo Pinto.
5: Em Lamego, o espírito empreendedor também se mede pela capacidade de começar pequeno e ficar no território. A Fumeiros Profírios nasceu há mais de 40 anos, hoje emprega cerca de 60 pessoas e já está na segunda geração. Edna Porfírio lembra o esforço dos pais para construir a empresa que os quatro filhos continuam agora.
6: Foi um percurso longo e bastante difícil, que eu lembro-me que passava dias, eu e os meus irmãos, sem vermos os nossos pais por causa do trabalho, que eles tinham que acordar muito cedo e chegavam a casa tarde e era uma correria constante de vida. Posso dizer que valeu a pena, que hoje em dia é uma empresa familiar, nós somos quatro irmãos, estamos todos a trabalhar na empresa e até porque construir a empresa que temos hoje foi um trabalho muito árduo dos nossos pais, mas conseguir dar continuidade a este todo trabalho de educação é uma grande responsabilidade que nós os quatro acartamos, mas com muito gosto e orgulho que fazemos aquilo que fazemos.
5: Crescer obrigou a mudar quase tudo: instalações, máquinas, processos e dimensão da produção. Há uma coisa, porém, que a família diz não negociar: o sabor com que começou.
6: Nós temos uma regra que nunca podemos quebrar, que é o respeito pela tradição e as origens é a base do nosso trabalho. Obviamente tivemos que introduzir novas referências, processos e maquinarias, até para podermos ajudar a acompanhar e responder às exigências do mercado e dos consumidores. Que, enquanto antigamente se produzia 100 quilos, hoje temos que produzir toneladas. Mas o respeito e aquele segredo do tempero inicial de há 40 anos atrás é o que nos mantém hoje.
5: E uma empresa desta dimensão no interior ajuda também a fixar pessoas, mas estar longe dos grandes centros tem um preço.
6: Também temos a desvantagem de termos distantes dos grandes mercados, temos uma menor proximidade dos grandes operadores logísticos. O facto de estarmos no interior faz com que a gente tenha um custo logístico enorme para conseguir chegar de norte a sul do país. Mas também temos vantagens, que, por exemplo, a mão de obra. Para nós, aqui o facto de ser do interior, a mão de obra daqui do interior e da zona tem uma forte tradição agroalimentar e tem uma identidade regional muito grande.
5: É esse equilíbrio que marca agora o futuro, crescer sem perder a origem. A segunda geração quer chegar a mais clientes e a novos mercados. Mas Edna Porfírio garante que não será à custa da qualidade.
6: Se estivermos daqui a 10 anos como estamos hoje, já somos 4 irmãos muito felizes. Se pudermos melhorar um bocadinho, felizes também. Se conseguirmos manter a qualidade que temos atualmente, respeitando sempre as origens e a tradição desde há 40 anos, agora podíamos melhorar a nível de aumentar a produção, conseguir aumentar um bocadinho a unidade fabril, chegar a mais mercados, atingir mais número de clientes, mas sempre mantendo a qualidade que temos hoje.
5: De um pequeno negócio construído pelos pais, nasceu uma empresa com cerca de 60 trabalhadores. Mais de 40 anos depois, a Fumeiros Porfírios quer continuar a crescer a partir de Lamego, com máquinas novas, mercados novos e o mesmo tempero de origem.
2: A TSF um dia no município de Lamego. Reportagem de Eduardo Pinto, que vai estar em direto entre as 3 e as 4 da tarde de Lamego. Estamos a 6 minutos da 1. Até às notícias fica Vento, a música de Beatriz Pessoa. 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

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Meio-dia 58, menos uma hora nos Açores.

0: A luz vai faltar em algumas zonas de Portugal continental já no próximo domingo. A Redes confirma que são trabalhos habituais de manutenção. Mais de 2 milhões de euros já foram pagos pela seguradora relativamente às vítimas do acidente no elevador da Glória, incluindo indemnizações a 4 famílias das vítimas mortais. Continuam a subir os mortos confirmados relativamente à tragédia na fronteira entre o Nepal e o Tibete. Por esta altura já são quase 360 mortos confirmados.
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3: Daqui a pouco a Escuta do Mundo. Hoje voltamos à conversa de Nuno Artur Silva com a música Mariana Dionísio e a escritora Carla Quevedo, para ouvir a seguir à edição da Uma. Notícias na TSF agora com David Alvito.
4: No domingo, algumas zonas de Portugal não vão ter luz. Contactada pela TSF, a rede informa que, como é habitual, vão fazer trabalhos de manutenção da rede. Vai acontecer, já como dizia, no próximo domingo, dia 30 de agosto. Ao todo, estão previstos mais de 100 cortes em diferentes pontos do país. Estes cortes vão acontecer, sobretudo na parte da manhã, entre as 7 e o meio-dia. As zonas mais afetadas vão ser, sobretudo, Lisboa e Val do Tejo, também na zona do Bom Barral, Coimbra, Viseu, Beja e Odmira. A seguradora Fidelidade já assumiu até hoje 2,3 milhões de euros relacionados com o acidente com o elevador da Glória em Lisboa. Este acidente que provocou 16 mortos a 3 de setembro do ano passado, quando houve um desprendimento da cabine do elevador. Em comunicado, a seguradora da Carris adianta que entre os valores estão 4 indenizações a famílias de vítimas mortais. Na mesma nota, a Fidelidade revela que 7 processos estão em negociação. A seguradora sublinha igualmente que em 3 dos processos ainda não foi possível apresentar uma proposta definitiva de indenização. Quanto aos 24 feridos, a Fidelidade adianta que a avaliação das indenizações vai acontecer apenas quando for realizada a estabilização clínica que permita determinar a extensão das sequelas e também dos danos sofridos. O número de mortos confirmados nas cheias na fronteira entre o Nepal e o Tibete não param de aumentar. Os últimos números revelados pelas autoridades, citadas pela France Presse, dão conta de 359 mortos. Foram já resgatadas com vida nas últimas horas mais de 440 pessoas, quase 30 são estrangeiras. E há também, nas últimas horas, várias reações a esta tragédia. Carolina Soares Borges.
5: Uma das mais recentes reações é de Dalai Lama, o líder espiritual dos budistas tibetanos. Ficou profundamente entristecido ao saber das devastadoras inundações. Num comunicado divulgado pela Administração Central Tibetana, Dalai Lama acrescenta que tem rezado por todos os que morreram na enxurrada. Esta manhã também o Papa Leão XIV afirmou estar triste com a perda de vidas e devastação causadas por estas inundações repentinas. Através do secretário de Estado do Vaticano, o Papa enviou condolências aos familiares de todas as vítimas, garantindo ainda uma proximidade espiritual para com os afetados por esta tragédia. A Cruz Vermelha já está nas zonas afetadas. A imprensa britânica avança que a Organização Internacional disponibilizou equipas para distribuir alimentos, água potável e materiais para abrigos de emergência. O acesso aos locais devastados está, no entanto, extremamente limitado. A Cruz Vermelha vai ainda disponibilizar mais de 1 milhão de euros do Fundo de Emergência para respostas a catástrofes. A Grã-Bretanha está também a preparar-se para enviar equipas de emergência para o Nepal. O primeiro-ministro Andy Burnham fala numa doação de quase 6 milhões de euros para ajudar o país. O governo de Singapura está também solidário para com o Nepal e a China. Através do Ministério dos Negócios Estrangeiros, Singapura garante que vai prestar apoio de emergência, preparando ajuda humanitária para os cidadãos afetados.
4: Jornalista Carolina Soares Borges com as últimas reações a esta tragédia na fronteira entre o Nepal e o Tibete, uma zona muito apreciada pelos turistas que procuravam a zona para turismo de natureza. Artur Pegas, diretor da Agência de Viagens Papa Léguas, que é especialista em viagens de aventura, entende que esta derrocada que aconteceu no Nepal foi um caso isolado e assegura, por isso, que não foi por imprudência que os turistas foram apanhados na catástrofe. O fundador da agência não culpa, por isso, estas pessoas por terem sido apanhadas pela tragédia e garante que nada fazia prever o que aconteceu. Explica também que a agência dele não organiza viagens ao Nepal nesta altura do ano, mas apenas porque a meteorologia não costuma ser a mais agradável.
6: Fazer atividades outdoor na rua, portanto, caminhada, bicicleta, pode ser mais desagradável. O perigo não aumenta por ser nesta altura do ano. Isto se não falarmos de uma situação anómala como esta que aconteceu. Que fique muito claro, ninguém consegue prever um evento desta dimensão. E se fizermos projeção de risco e planos de contingência para uma coisa desta dimensão, então ninguém saía de casa. Também temos que ter, não tomar o todo pela parte e nem sermos catastrofistas. O evento que aconteceu é, e esperemos nós, que seja um caso isolado ou que ocorra de muito em muito tempo.
4: O diretor da Agência de Viagens Papalégua explica que a derrocada aconteceu numa importante zona de ligação entre o Nepal e a China, onde o terreno é bastante acidentado.
6: Estamos a falar de um terreno de vale, cavado por rios, que vêm das montanhas, portanto da cordilheira, e são vales profundos. São vales profundos que fazem a ligação entre o Planalto Tibetano e a zona mais baixa do Nepal. A água dos vales, os rios que correm nos vales, provém de água glaciar ou de lagos glaciares que depois vão escorrendo para o rio e são zonas de relativo difícil acesso. Claro que há estrada, portanto, neste momento, onde ocorreu a tragédia é a estrada principal, tanto quanto me é dado a saber, que faz a ligação entre o Tibete e o Nepal. É por aí que circulam a maior parte das mercadorias e pessoas. São zonas bastante remotas e de difícil acesso. E que tem só essa estrada que faz a ligação entre os dois países.
4: Artur Pegas, diretor e fundador da Agência de Viagens Papaléguas, também aqui a explicar a orografia da zona. Para esta altura, o principal para as autoridades é encontrar pessoas com vida e também garantir a segurança no terreno. O presidente da Associação Nacional de Diretores de Agrupamentos e Escolas Públicas defende que o calendário escolar deve ser igual para todos os estudantes em Portugal e pede mais programas às autarquias para que os pais tenham onde deixar as crianças. Um estudo da francesa GSI, divulgado hoje pelo Jornal de Notícias, dá conta de que Portugal é um dos países onde as férias de verão são mais longas, entre 11 a 15 semanas, e também um dos países onde os alunos entram mais tarde na escola. Na Alemanha, por exemplo, a interrupção escolar de verão é de apenas 6 semanas, mas ao longo do ano existem mais pausas letivas. Em declarações à TSF, Linto Lima, o presidente da Associação Nacional de Diretores de Agrupamentos e Escolas Públicas, explica o tempo prolongado desta pausa letiva dos alunos.
7: O sistema educativo português é um sistema educativo bastante burocrático e por isso nós estamos a acabar um ano letivo e estamos também desde logo a preparar o próximo ano letivo. Além disso, temos também os exames nacionais, as provas finais do nono ano e tudo isto leva muito tempo a ser concretizado e daí as férias dos nossos alunos, não dos professores, é bom que se note, dos nossos alunos poderem, em algumas circunstâncias, serem maiores do que noutros países. Mas eu penso que o problema não é dos pais não é esse. O problema dos pais é não terem hipótese, em alguns casos, de deixarem os seus filhos numa instituição.
8: Portanto, acha que não é necessária nenhuma alteração no calendário escolar?
7: E o que eu acho é que era necessário uniformizá-lo. Os professores não entendem porque é que o pré-escolar e o primeiro ciclo acaba muito mais tarde e os restantes ciclos de ensino acabam mais cedo, 15 dias, 3 semanas. Dizem-nos os professores, quer do pré-escolar, as educadoras, quer os professores do primeiro ciclo, os mais pequeninos, que de facto aqueles 15 dias a mais até a final de junho não são dias rentáveis em termos de aprendizagem.
4: Durante as férias, há crianças e jovens que ficam sozinhos no verão. No município de Gaia, existe um programa que assegura que as escolas abram mais cedo e fechem mais tarde. Flinto Lima defende que esta medida podia ser colocada em prática por todo o país.
7: A nível de concelho, a nível do município, incentivar as autarquias a terem este tipo de programas para que os nossos alunos possam ficar, durante o trabalho dos seus pais, entregues a uma entidade, porque há muitos pais que, na verdade, estando a trabalhar, os filhos terão que ficar em casa. E isso, de facto, não é o mais aconselhável. Falo com certeza de alunos até aos 10, 11 anos, 12 anos.
8: E as escolas dos municípios estariam preparadas para aguentar tanta carga horária, tanto tempo de funcionamento?
7: Isso sucede nas escolas. E as escolas dos municípios são pertença das autarquias. As escolas agora não são pertença do Ministério da Educação. Portanto, o que é que nós fazemos, nós diretores? O espaço é da autarquia, o espaço é entregue à autarquia e a autarquia, com os seus técnicos, desenvolvem programas muito interessantes durante as pausas letivas para os nossos alunos, mas para os seus municípios. Isso era importante, era bastante importante, acho que era um aconchego.
4: Esta é uma iniciativa que conta com o apoio da Associação para a Promoção da Segurança Infantil. Ouvida pela TSF, Sandra Nascimento, a secretária-geral da ABSI, lembra que é preciso garantir que os alunos passem mais tempo a brincar.
9: A solução não é ter as crianças mais tempo na escola. As crianças passam demasiado tempo sentadas e no tempo que têm livre têm demasiadas atividades estruturadas e brincam muito pouco ao ar livre. E portanto, as férias abrem esta janela de oportunidades. Agora, nós temos consciência que muitas vezes essa necessidade dos pais é uma necessidade real, não é? Que tem a ver com os horários de trabalho, com a sobrecarga de trabalho, muitas vezes com a pouca resposta que existe, sobretudo nestas alturas de férias, de locais onde as crianças possam ficar, as famílias estão longe das suas famílias nucleares, tem que haver uma abordagem mais sistémica e medidas para promover esta melhor conciliação entre a vida familiar e o trabalho, e as famílias têm que ter mais apoio e mais alternativas para que, de facto, não se vejam perante uma situação em que têm que deixar uma criança.
4: Sandra Nascimento dá conta dos riscos de se deixarem as crianças sozinhas em casa, sobretudo durante as pausas escolares.
9: Estamos a assumir que estamos a falar de crianças a partir dos 12 anos. Podem estar mais expostas a riscos relacionados, por exemplo, com confeccionar a comida. Se tiverem locais onde possam nadar ou estar ao perto da água, eventualmente aumentar o risco de afogamento. Mas também não esquecer o tempo que elas vão passar em frente aos ecrãs, não é? Sem nenhuma mediação, às vezes a questão do, por exemplo, alguém bater à porta e a criança abrir. Dito isto, as crianças mais novas do que esta idade, existe sempre um risco acrescido, quedas de altura, de varandas, de janelas, afogamentos. Em piscinas, em tanques, em poços que fiquem perto da casa.
4: Sandra Nascimento, a secretária-geral da Associação para a Promoção da Segurança Infantil e os riscos de se deixarem crianças sozinhas em casa nesta altura das férias escolares. Esta manhã na TSF, a CONFAP, a Confederação das Associações de Pais, apelou a uma mudança na forma como as férias escolares são pensadas.
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1: Bora. Se puderes ouvir, escuta. Se puderes escutar, atenta. Bem-vindos à Escuta do Mundo. Hoje são nossas convidadas a Mariana Dionísio, que é música, a cantora, e a Carla Quevedo, que é escritora. Editou agora o livro Vidas Perfeitas, um livro de obituários. É um curioso livro que junta os obituários que tens vindo a fazer para o Jornal Expresso desde 2023, portanto há 3 anos, sensivelmente.
2: 3 anos, exatamente, sim.
1: E isto foi uma proposta de edição que fizeste à Quetzal, uhum. Que foi imediatamente
2: muito bem aceite.
1: Uhum. E a ideia é portanto, este exercício sempre curioso, não é? De quando morre uma pessoa, escrever aquilo que é o texto que evoca a vida dessa pessoa no momento em que ela morre. Como é que começaste a fazer este exercício de escrita, Carla?
2: Bom, isto começa com um convite. Um convite da direção do Expresso, que eu recebi com bastante surpresa e com muita alegria. E começou assim. Eu já tinha escrito um livro em que falava sobre as vidas das mulheres da Antiga Roma. E embora não seja nem sequer parecido, pensei, bem, eu já fiz alguma coisa mais ou menos semelhante. Já me atrevi a falar sobre outras pessoas, até sobre pessoas em que não tenho grande informação, em que a informação muitas vezes é manipulada, no caso das histórias antigas. Mas de qualquer forma pensei, não, se calhar. Uhum. Se calhar sou capaz de fazer isto.
1: Isto do obituário é de facto um texto muito com características muito próprias. Nunca tinhas feito? Tinhas feito essa vida das mulheres na Antiguidade Clássica, não é? Que aliás, a tua formação, tu és formada em estudos clássicos, não é?
2: Eu sou formada em germânicas e depois fiz um mestrado em estudos clássicos em literatura grega, sim.
1: Mas de facto, esta escrita do obituário é um tipo muito particular. Quando tu dizes que recebeste com alegria o convite.
2: Com alegria, a apreensão.
1: Porquê?
2: Porque achei interessante, achei estimulante, e é uma página de facto importante no jornal, em qualquer jornal.
1: Aliás,
2: as pessoas
1: a tradição,
2: têm curiosidade e têm tradição.
1: A tradição nos grandes jornais é muitas vezes até os obituários das pessoas famosas estão até escritos antes delas morrerem, não é?
2: Verdade.
1: O que não é aqui o caso.
2: Não é o caso. Já tivemos aqui uma conversa e de facto eu não tenho nenhum obituário preparado. Mas isso tem sobretudo que ver com o facto de o jornal ser um semanário. Se fosse como o New York Times, que tem obituários permanentemente a serem publicados no online, aí seria diferente. Já teria de me preparar, não é? Mas
1: há muitas pessoas
2: a escrever.
1: Há aquelas pessoas que já têm uma idade avançada.
2: Exatamente.
1: São muito famosas. Que antecipadamente já têm escrito o seu. Eu imagino o que é que deve ter sido em casos, como por exemplo Manuel de Oliveira, que durou até aos.
2: Claro.
1: Aos
2: claro,
1: 106,
2: claro.
1: Salvo erro.
2: Sim, sim.
1: E que, num caso, o New York Times já deveria ter preparado, enfim, um jornal português. Mas neste caso, não. Neste caso, tu és confrontada todas as semanas
3: com a notícia da morte de alguém relevante e, portanto, nunca sabes exatamente sobre quem é que vais escrever, não?
2: Nunca sei. É sempre uma incógnita.
3: Uhum.
2: Às vezes anda um bocadinho à procura.
3: E o que é que...
2: Quem é que se impõe esta semana?
3: Sim.
2: Porque o critério é um bocadinho esse, pelo menos o meu.
3: Uhum.
2: Quem é que se impõe? E depois nesta categoria de quem se impõe, portugueses e estrangeiros. E
3: tu escreves um por semana, não é?
2: Eu escrevo um por semana.
3: Só?
2: Só. É o maior, é o texto maior do... Sim.
3: E de facto é isso que estás a dizer, quem é que se impõe? No...
2: Quem é que se impõe? Quem é que se destaca? Nessa semana, quem é a figura que pode suscitar mais curiosidade? O que as pessoas conhecem melhor.
3: O critério é a pessoa que teve uma vida mais relevante, mais importante, ainda que isso seja sempre uma avaliação subjetiva. Qual é o teu critério de escolha?
2: Não. O meu critério de escolha normalmente é se calhar um bocadinho pop, confesso. Mas, bem, sempre que é possível fazer isso... opto pela pessoa que se destaca mais. O caso da semana passada, em que falei sobre o Victor Willis, o vocalista dos Village People, que foi uma pessoa que uma certa geração reconhece. E, portanto, tento ir um bocadinho ao encontro de uma expectativa. Quando há uma personalidade portuguesa, tendo a fazer... o obituário da personalidade portuguesa. Por exemplo, houve uma semana em que morreu a Gina Rowlands, morreram a Gina Rowlands, a Alain Delon e a Ana Faria, e eu escolhi a Ana Faria porque achei que, pronto, obviamente o Alain Delon e a Gina Rowlands não se discute, mas
3: já tinham obituários garantidos.
2: Mas já tinham obituários garantidos em todo o mundo, e com certeza foi feita uma referência, claro. E o Alain Delon especialmente era uma figura interessante, porque tem um grau de complexidade que eu acho muito engraçado, mas o que nos dizia imediatamente respeito era a Ana Faria, que fazia parte de um certo imaginário.
3: Muito bem, e agora estão todas reunidas, ou pelo menos uma seleção desses obituários estão reunidos no livro Vidas Perfeitas. Já vamos continuar a falar com a Carla Quevedo. Vamos falar agora com a Mariana Dionísio, que é cantora, música, e agora faz parte de um coletivo que tu próprio formaste, não é? Que se chama Leida.
5: Exato.
3: São 8 vozes, e Leida remete para caleidoscópio, não é? Porque a música que vocês criam tem também essa imagem, esse efeito caleidoscópico.
5: Sim. É, porque o caleidoscópio para mim sempre foi um objeto que me interessou imenso, pela sua simplicidade e complexidade ao mesmo tempo. Para quem não sabe, se calhar, ou não está familiarizado com o termo, é um tubo, não é? Que tem um orifício, uma pessoa espreita para dentro do orifício e roda, e por causa de umas míseras pedrinhas, umas miçangas que podem ser insignificantes, da maneira como estão posicionados os espelhos, não é? Que tem a sua arquitetura, ao girar provoca aleatoriamente figuras altamente complexas. Então, as primeiras peças que eu escrevi para este grupo, para este ensemble de vozes, foram um bocadinho, chamava-lhe peças caleidoscópicas por causa deste
3: vamos
5: tipo
3: ouvir,
5: de...
3: Vamos ouvir em fundo, já estamos a ouvir, aliás, um tema que é o caleidoscópio 4, não é?
5: Sim, que é a parte final dessa seleção de 4 caleidoscópios, uma destas 4 peças, e que, pronto, é um tema que, por exemplo, aí é um funcionamento muito simples, cada um deles está a segurar uma pequena nota, não é, que eu escolho dar, porque eu tenho mecanismos para fazer com que eles toquem as notas que eu quero no momento, portanto, enquanto improvisadora. E eles é o mais próximo, se calhar, desta ideia de caleidoscópio, porque eu faço uma sequência que às vezes é programada, outras vezes é feita em tempo real, e a única coisa que eles têm de fazer é entrar e sair com a sua própria nota, e formam acordes e cores muito específicas.
3: Portanto, cada um dos elementos do coro é como se fosse uma dessas pedrinhas
5: neste momento,
3: caleidoscópio. Essa é a imagem que tu...
5: Exatamente.
3: E tu vais dando o sinal em tempo real.
5: Exatamente.
3: Para eles entrarem ou saírem. E, portanto, a tua música é uma mistura do que é a tua formação. Tu tens formação clássica, depois estudaste jazz, e tens um particular gosto pela improvisação, certo?
5: Certo, certo.
3: E a música reflete isto tudo.
5: Ou seja, eu costumo dizer que isto não é um coro, embora claro que se levante esta problemática de explicar o porquê, mas chama isto um instrumento e é uma maneira de ter criado uma espécie de uma extensão da minha própria voz, que me interessava muito enquanto improvisador e performer. Pronto, eu estou habituada, eu estudei piano, como a minha formação base é piano clássico, e estive sempre habituada a ter 10 dedos, não é? Portanto, 10 possibilidades de notas, pelo menos. E uma das coisas que me fazia falta era pensar nisso para o meu próprio instrumento, que é uma voz só e que por isso faz apenas uma linha melódica, não é? Se pensarmos em melodias, podemos pensar em muitas coisas com a voz. E a ideia de criar este coletivo acaba por ser uma espécie de um instrumento que eu possa tocar e que faça fusão com o meu próprio.
3: É como se a tua voz se multiplicasse por, nesse caso, 8, não é?
5: Exatamente.
3: E passas a ter 8 fontes sonoras.
5: Exatamente.
3: Que trabalhas dessa maneira, cruzando formação clássica, jazz, claro, improvisação. Sim, deste, sim. Este primeiro álbum deste grupo, Leida, chama-se Mythological Portraits, portanto, retratos mitológicos.
5: Sim.
3: Qual é a inspiração?
5: Bom, vem diretamente do nome de uma das peças que eu tenho, que tem 3 andamentos, que já estive a circular antes do álbum ter sido lançado, numa tribuna de compositores, que foi o Luís Tinoco, que me pediu, na altura pediu-me um nome e eu dei este nome, assim um bocadinho, confesso, apressadamente, mas foi sempre uma coisa que quis explorar esta brincadeira com algumas figuras da mitologia clássica, e eu própria penso neste grupo como uma espécie de hidra de várias cabeças que me desobedece ligeiramente, ou seja, não é um instrumento fiável, não é um instrumento que eu consigo controlar de facto em todos os parâmetros, não é? Porque cada um tem a sua própria cabeça, cada um desafia e pensa por si também, interpreta os meus gestos.
3: E portanto cada um dos intérpretes pode fazer variações?
5: Pode, sim. E em última análise o que vale é o produto final e se a música é boa ou não, ou seja, mesmo que me desobedeçam, tem essa liberdade.
3: Portanto, cada concerto será sempre diferente do anterior, não é?
5: Ou seja, eu penso em cada uma das peças é uma espécie de um subinstrumento, com exceção de 3 delas que são de facto música escrita, e uma delas em que eu escrevi a música e não mexo, é a música que está escrita, ou seja, aperfeiçoamos, mas que é bastante fixa. As outras 2 músicas escritas eu ainda manipulo e ainda canto por cima, portanto tem alguma diferença, mas sobretudo eu penso estas peças como subinstrumentos. Isso quer dizer que cada uma delas está feita com uma quantidade de premissas e de regras que faz delas um instrumento novo onde eu posso improvisar.
3: Portanto, cada um delas tem regras até onde pode ir.
5: Exatamente. Tem uma espécie de um manual de instruções.
3: Cordas, sopros, percussões, digamos.
5: De certa forma, mais do que instrumentação, tem mesmo a ver com os mecanismos que eles utilizam para se expressar. É. Podem ser tímbricos, podem ser ambientes harmónicos muito específicos, onde é que eles podem navegar ritmicamente, harmonicamente, e cada um dos meus gestos pode ter significados diferentes consoante as peças também.
3: Tu reges como uma maestrina, não é?
5: Sim, eu costumo dizer que sou mais uma bailarina do que uma maestrina.
3: Porque depois os espetáculos têm coreografia também?
5: Não, ou seja, digo na brincadeira porque eu não tenho formação de direção para já, que é uma coisa que eu quero investir, e como isto tem uma linguagem muito própria, os meus gestos acabam por ser gestos muito específicos, não é? Portanto, há uma direção relativamente universal, mas depois, obviamente, que se topa a légua que eu não sou uma diretora coral, sou uma instrumentista.
3: Mas vocês depois complementam este com vídeo, vocês têm gravação também?
5: Nós temos um vídeo que fizemos de promocional de uma das peças, que é assim um delírio assim meio, meio louco.
3: Já vamos continuar a falar, Carla Quevedo, Vidas Perfeitas, um livro de obituários. Há uma certa melancolia no ato de escrever os obituários, no sentido que é sobre pessoas que, pronto, terminaram o seu percurso no planeta, e tu tens que resumir o que é essencial, não é?
2: Exatamente.
3: Qual é o exercício que fazes normalmente?
2: Bem, para já é um exercício de distanciamento, portanto a melancolia não pode entrar muito nesta equação, porque senão depois há um envolvimento, não quer dizer que não tenha já acontecido.
3: Mas não é um texto, os teus textos não são exclusivamente jornalísticos,
2: não.
3: Digamos, no sentido factual do termo. Há algum comentário, há ironia, às vezes até humor, não é?
2: Sim. Sim, sim, precisamente porque entendo que deve haver um distanciamento relativamente àquilo que estou a contar, que é a vida de uma pessoa, não é? Não me envolver demasiado é uma regra que tenho comigo, que tento seguir, porque senão depois acaba por ser uma coisa muito... É sobre mim, não é sobre mim. Obviamente isto não é sobre mim. Embora seja eu que estou a escrever e não outra pessoa. Portanto, outra pessoa contaria as coisas de uma maneira diferente. É claro que, sobretudo naquele primeiro parágrafo, nota-se um bocadinho uma conclusão, ou pelo menos tento que seja uma conclusão... depois de conhecida a vida da pessoa, o que é que aquela vida, em que é que me faz pensar? E muitas vezes isso aparece no primeiro parágrafo, ao longo do texto também, mas muitas vezes não aparece.
3: Isso aí remete para a própria técnica jornalística, como se fosse o lead do obituário.
2: Um bocadinho,
3: não é?
2: Um bocadinho, mas também aproveitando eu para estar um bocadinho a marcar o texto, no sentido em que fui eu que o escrevi, tirei estas conclusões a partir daquilo que é contado.
3: E cada obituário tem uma espécie de subtítulo, ou seja, é, por exemplo, eu vou dar aqui exemplos: Maria Kodama, a samurai de Jorge Luís Borges, Rui Nabeiro, o empresário filantropo, Martin Amis, o escritor filho de escritor, etc, etc. São inúmeros os exemplos aqui. Adília Lopes, a poetisa que se ri de nós, Quincy Jones, o produtor monumental, António Pedro Vasconcelos, o realizador que não queria manual de instruções, Nuno Judice, poeta e homem de letras, etc, etc, etc. Muitas destas pessoas tu conhecias pessoalmente?
2: Algumas.
3: Nessa altura imagino que seja mais difícil.
2: Aí é mais difícil, sobretudo quando essas pessoas não tinham idade propriamente para... tiveram um fim relativamente prematuro. Isso é difícil.
3: Aquela ideia, o obituário que não queremos escrever.
2: É, não. Houve aí vários que não preferia não ter escrito.
3: E há um sentido de responsabilidade, porque para muita gente isto vai ser o que vai ficar da pessoa.
2: Claro.
3: É o... Se tivermos que sintetizar a vida da pessoa, o que é que ela nos deixou? Isto muitas vezes tem que estar no obituário. Portanto,
2: claro,
3: a responsabilidade de não esquecer nada fundamental.
2: Sim.
3: E a responsabilidade de que esteja lá o essencial, não é?
2: E também a responsabilidade de não encher o obituário com detalhes que não interessam. Porque às vezes tenho informação e também falo com pessoas, tenho esse hábito, sobretudo, obviamente, quando são figuras portuguesas, e falo com algumas pessoas que foram mais próximas, que as conheceram, às vezes até familiares, que me dão muita informação que eu depois tenho de depurar. E não, às vezes é natural também darem muita informação e toda a informação, mas depois não é tão importante, não é assim tão importante contá-la. E aí faço um exercício de depuração.
3: Lembras-te qual foi mais difícil?
2: O que sou.
3: Oh, dos mais
2: muito
3: difíceis,
2: muito difíceis os obituários da Constança Cunhissá, da Tegui, do Nuno Robi, muito,
3: com,
2: muito difíceis.
3: Que eram amigas e com
2: sim,
3: quem
2: que eram
3: trabalhaste
2: pessoas,
3: e
2: exatamente, conhecia. Mas também muito difícil o obituário do Rob Reiner. Lembro-me, que é uma pessoa que obviamente não conheci,
3: muito recente,
2: que pelas circunstâncias, não
3: a
2: é horríveis.
3: Foi
2: assassinado pelo filho. E tudo aquilo é uma coisa absolutamente horrorosa, e muito contrastante com toda a vida que ele
3: sim,
2: teve.
3: E a bonomia dele.
2: E tudo o que fez, não
3: sim.
2: é? Uma bonomia, um humor extraordinário.
3: Aliás, julgo que uma das últimas gravações dele, se não a última, é nesta série agora do Larry David.
2: Ah, exatamente, sim.
3: Que ele faz de um dos pais fundadores,
2: sim,
3: num sketch hilariante, a gozar com o Donald Trump. Mas a partir da época dos pais fundadores,
2: sim,
3: a imaginar que nunca no futuro poderia haver um presidente que desrespeitasse.
2: Exatamente,
3: tanto.
2: Sim.
3: É talvez a última aparição
2: do Rob Reiner. Sim, eu vi um vídeo ainda curto, ainda não vi o episódio. Acho que que é neste segundo.
3: É neste segundo, é muito divertido.
2: E quero ver, claro. Sim. Mas sim,
3: mas
2: é uma das últimas aparições.
3: Difícil.
2: Foi.
3: Sim.
2: Foi, e não conhecia a pessoa, também no Loureiro. Pessoas que morrem em certas circunstâncias, obviamente, é sempre muito difícil fazer o obituário. Mas
3: acontece demorar vários dias até perceberes.
2: Acontece, sim.
3: Não podes ter muitos dias, mas...
2: Não tenho muitos dias, e às vezes é de um dia para o outro. Mas, porque lá está, impõe-se.
3: E aconteceu-te mudar já e dizer, não, não é por aqui que eu quero, vou alterar tudo.
2: Sim, já aconteceu mudar totalmente de pessoa. Porque há outra pessoa que se impõe.
3: Ah, e dentro do texto que fizeste para uma pessoa, tipo, não, vou alterar porque não estou...
2: Sim, também.
3: Porque achas que não
2: porque
3: era...
2: Porque tenho mais informação, ou porque vou lendo muito. A característica principal destes obituários é que eu vou lendo imensos outros obituários, e depois desses obituários vou passando para entrevistas. Uma fonte que tem sido extraordinária tem sido o RTP Play e os arquivos da RTP, que são absolutamente preciosos para conhecermos as figuras portuguesas que entretanto vão desaparecendo, e que temos ali um acesso na primeira pessoa, que é sempre o que eu gosto mais de perceber.
3: É ver a própria pessoa a falar.
2: É ver a própria pessoa a falar sobre ela própria, a descrever, a contar a sua vida, como é que foi a sua infância, o que é que levou a ser fadista, o que é que levou. É muito engraçado, é muito interessante, porque as pessoas também, todos nós, temos a nossa história e contámo-la de uma certa forma. Não quer dizer que não a manipulemos também.
3: Uma das coisas mais fascinantes, para mim, tem sido perceber como é que certos programas e aplicações da inteligência artificial estão a mexer com as memórias das pessoas. Ou seja, há programas que a partir de fotografias antigas já conseguem pô-los em movimento, há programas que a partir da voz das pessoas já as conseguem pôr a falar, e portanto, digamos que o álbum de fotografias do futuro próximo, ou se calhar já do presente, vai ser qualquer coisa em que estamos a ver os mortos a falarem connosco. Os obituários poderão mudar também nesse sentido, de poderem vir a ser uma recolha coletânea dos melhores bocados de vida das pessoas. E...
2: Sim, eu acho que os obituários já são um bocadinho isso, não é?
3: Mas tem esta curadoria, digamos.
2: Tem essa curadoria, mas a curadoria está lá sempre. A curadoria, que é sempre a interpretação de quem escreve. Que é sempre diferente.
3: E falando de inspirações, das pessoas que deixam marca, quais são as tuas influências musicais, Mariana? Mariana Dionísio.
5: Bom, eu fazem muitas vezes esta pergunta, principalmente para este projeto de Leida, e eu tenho sempre muita dificuldade em responder. Isto não porque não tenha referências, obviamente, mas se calhar as coisas que me fazem fazer o tipo de música que faço acabam por ser também, se calhar, uma miscelânea brutal de todas as coisas que eu ouço.
3: Que não há uma que se imponha, é isso?
5: Para este projeto tenho várias coisas, música escrita para cordas, por exemplo, que me inspirou bastante, ou de orquestração. Na altura, antes do projeto, também analisei muito coisas do Morton Feldman, do Henri Dutilleux, várias coisas específicas que me fizeram querer experimentar várias coisas.
3: Tu dizias numa entrevista ao Público que sentes muitas vezes, aborreces-te às vezes com as músicas corais.
5: Sim, isto foi tirado ligeiramente fora do contexto, eu tenho pena que tenha sido
3: contextualizar.
5: Um highlight da entrevista essa frase, porque ficou assim mal explicada, mas isto vinha num contexto, não me recordo exatamente qual foi a oportunidade que me fez dizer isto, mas vem um bocadinho nesta ideia de que se calhar a música que me dá referência para este projeto acaba por ser um bocadinho mais música instrumental do que propriamente música coral, e uma das coisas que me aborrece um pouco na música coral acaba por ser a falta de recursos e de possibilidades que se explora num instrumento que é tão versátil como a voz. Ou seja, dá para fazer tanta coisa com um instrumento tão plástico quanto este que me aborrece um pouco que se apenas pelos cânones e
3: portanto, tipo... é olhares para a voz como se fosse um instrumento como os outros, digamos assim.
5: Sim, também. E principalmente para o cantor, porque uma das dificuldades que há em ser cantor, não é, acaba por ser o facto de não termos um botão, não termos botões, não é, para nos exprimirmos nas notas que queremos. Então o trabalho acaba por ser bastante mais complexo ou simplificado, consoante o nível de investimento que o cantor queira fazer na sua atividade de formação.
3: Mas a voz é um instrumento mais extraordinário ao mesmo tempo, não é?
5: Sim, claro. Ou seja, acaba por ser, se nós nos quisermos comportar da mesma plasticidade ou da mesma agilidade, vá, harmónica, rítmica, que um outro instrumento, temos que ter muito presente várias coisas, tanto teóricas como de técnica, não é? Física. Okay. Que é um investimento extraordinário que um cantor tem de fazer.
3: A voz,
5: expandir
3: como
5: a voz e a cabeça.
3: Não fazer isso com a.
5: Claro, ou seja, mas principalmente com a cabeça. Esta ideia de uma espécie de um mapeamento mental do instrumento, que é abstrato, super abstrato, não é? Ou seja, só para se perceber melhor o que eu estou a dizer, eu não tenho ouvido absoluto, não é? Ouvido absoluto é a capacidade de memória extraordinária que algumas pessoas.
3: Imediatamente.
5: Exato, têm de uma própria nota, saberem que nota é que está a ser tocada, o nome dela, não é? Para mim, isto acaba por ser mais abstrato, já que não tenho isso. O que eu faço, o meu trabalho, é fazer um trabalho de relativização, ou seja, de relativo a. Eu não é relativizar, neste caso, relaciono, vamos dizer assim, aquela nota com, se calhar, o som imediatamente ao lado que eu saberia que estava a ser tocado, não é? Portanto, se tocaram aquela nota e eu sabia que aquela nota é a nota X, eu posso fazer as minhas contas e o meu processo para saber o que é a outra nota que está a ser tocada depois, não é? Esse é um tipo de trabalho muito exigente, teórico, que uma pessoa tem de fazer de treino auditivo. E o que me chateia às vezes, ou seja, não é chatear, mas é perceber que foi pouco, em vários casos, não digo, há muita gente extraordinária a fazer coisas extraordinárias, mas é muito subvalorizada a capacidade que um cantor pode ter de navegar teoricamente também no seu próprio instrumento, para além da parte técnica vocal.
3: Sim.
5: E daí estas peças terem sido tão difíceis e este grupo ter sido tão difícil de pôr cá para fora, porque tivemos uma quantidade enorme de trabalho e de residências antes, por ter um material tão teórico associado, mas que depois de dominar permite uma liberdade muito grande.
3: E como é que chegaste ao grupo? Quem são os outros sets?
5: Sim, os outros sets é, começando assim por registros que organiza assim, é a Leonor Arnaud, na voz mais aguda, temos a Beatriz Nunes, a Nazaré da Silva, pronto, trocando Filipa Franco primeiro, Nazaré da Silva, que está a fazer uma voz um bocadinho mais grave, depois temos o João Neves, que é o meu pivô de registros, o Hugo Henriques, e originalmente era o Diogo Ferreira, que agora está a ser o lugar dele está a ser ocupado pelo Henrique Coelho, porque o Diogo foi viver para fora, infelizmente, e temos aqui o Henrique agora como parte de nós. E às vezes, em vez da Leonor, faz a Beatriz Gomes, que é uma cantora muito novinha, que tem um talento extraordinário, que eu resgatei a
3: pessoa. E eles são pessoas que trabalhavam contigo de outros contextos?
5: Sim, muitos deles,
3: ou
5: sim.
3: Ou foste buscá-los aos projetos deles?
5: Sim, a primeira pessoa que eu me lembrei logo para fazer parte deste projeto é o Hugo Henriques, porque é um cantor que eu conheço desde os meus tempos de conservatório, assim, desde criança quase, e que tem uma voz extraordinária que eu agarrei logo para este projeto.
3: E como é que eles têm reagido a ser desafiados para uma coisa tão diferente, não é?
5: Sim, no início eu acho que todos com muito entusiasmo, acho que acima de tudo de entusiasmo. Às vezes senti que achavam que eu estava a abusar um pouco do trabalho que lhes estava a impor de saber certas coisas, mas sempre com muito carinho e muito.
3: E eles trazem propostas depois?
5: Trazem, sim, e contribuem.

0: essência, não é? Neste projeto, não é só uma interpretação.
1: E estando num programa que se chama A Escuta do Mundo, o exercício de escuta é fundamental também. Claro. Ouvir coisas de outros lados.
0: Claro que sim.
1: Até inclusive a natureza. Vi uma referência também numa acho que não sei se foi na mesma entrevista, que falavas dos sons da natureza, creio, seria?
0: Bom, é assim, talvez nessa entrevista tenhas-me ouvido a falar do som da natureza que invadiu o álbum, que foi uma trovoada gigantesca nas duas sessões de gravação.
1: E que decidiste...
0: Que tive que decidir manter, ou seja, no fundo eu propus-me a gravar este álbum num sítio com uma reverberação muito especial, que foi a Igreja de Santa Clara.
1: Tu referes na entrevista que gostarias de gravar no Panteão, que tem uma reverberação de 7 ou 8 vezes, é?
0: 7 segundos.
1: 7 ou 8 segundos, não é?
0: É, por aí, sim.
1: O que quer dizer que a voz...
0: Fica a soar bastante mais tempo do quando afunda.
1: É um efeito...
0: Ou seja, esse foi o primeiro... esse foi a primeira... foi assim a faísca que me fez pensar neste tipo de música, porque estava a imaginar música para 8 cantores, mas que pelo facto de ter 7 segundos a mais a própria nota, de repente posso torná-los 16 ou assim, não é? Porque de repente consigo dar uma nota e dar outra e elas juntam-se.
1: E a trovoada?
0: A trovoada apareceu da primeira gravação que fiz, que seria a única, e que estragou completamente o nosso plano de gravação, porque isto foi gravado com o Hugo Romano, que é um técnico de som espetacular, que edita também agora para a Artway, que faz muitos álbuns para a Artway, que é a editora que nos está a acolher neste álbum. E uma das coisas que eu quis fazer com ele foi gravar o espaço. Portanto, nós tínhamos 70 mil microfones espalhados pela igreja toda, porque íamos fazer umas brincadeiras em pós-produção do espaço, estar a ir mudando, de ser uma coisa um bocadinho mais afastada, uma coisa mais próxima, enfim. Só que todos os microfones que estavam de facto a captar a reverberação da sala ficaram afetados com uma ventania em pleno verão e trovoada.
1: John Cage teria apreciado.
0: Provavelmente sim. Eu tive que dar o braço a torcer quando, na segunda gravação que fizemos já em janeiro do ano seguinte, voltou a acontecer a mesma coisa, nos 3 dias completamente fora de todas as previsões. Isso houve-se na gravação muitíssimo. E uma das coisas que nos fez tanto tempo a demorar o lançamento do álbum foi a tentativa de limpeza desse som, desse vento, principalmente acima, mais do que os trovões, o que incomoda bastante o vento. E ao tirar essa camada de vento, que é uma frequência muito grave, que está em baixo, acaba por deixar as frequências agudas do próprio vento. Ou o que é que nós fazíamos? Ou limpávamos em baixo e tirávamos em cima e perdíamos a riqueza dos harmónicos que a própria voz tem, agudos, não é? E o som ficava com o álbum ficava com um som um bocadinho fechado e desconfortável. Ou deixávamos entrar o vento todo e assumíamos que isto era uma trovoada do início ao fim. E foi isso que eu acabei por fazer ao fim de meses e meses, que foi
1: sobretudo numa faixa.
0: Há uma das faixas então que é espetacular. Ou seja, nós abrimos logo o álbum. Eu decidi abrir logo o álbum com uma secção de vento que ficou para lá gravada, que não estava associada à peça, mas que foi para um bocadinho para convidar as pessoas a deixar-se entrar nesta igreja. Ou seja, é como se estivéssemos neste abrigo com uma tempestade lá fora que ainda não passou. E então começa com este vento e depois os trovões que lá estão são trovões que aconteceram de facto e ora aconteceram naquele momento, ora foram plantados a certa altura para fazer
1: muito bem. Uma pergunta que eu faço sempre é: o que é que tens estado a escutar, Carla? Que vê do que é que tens estado a escutar música,
2: escutar.
1: E não só música, o que é que tens escutado nos últimos tempos?
2: Nos últimos tempos, infelizmente, não tenho escutado muito. Ou tenho escutado coisas que são muito comerciais. E somos invadidos por coisas muito comerciais. A Shakira, o tema do Mundial, permanentemente. Quer dizer, não me tenho dedicado especialmente à música, embora tenha muita curiosidade agora para ver o espetáculo do Rodrigo Leão. Uhum. Amanhã, peço desculpa, não é amanhã.
1: O espetáculo que o Rodrigo Leão está a fazer agora
2: com os filhos.
1: Com os filhos, sim.
2: Com
1: sim.
2: os filhos. Todos tocam extraordinariamente. E aliás, um dos álbuns que eu vi e que não faz parte desta música comercial trash que nos invada toda a hora, o álbum da Sofia Leão, O Mar, que é um álbum de estreia muito, muito interessante, muito, muito suave, ao mesmo tempo original.

0: E esta vida de músico com três filhos músicos é muito engraçada, muito interessante e saudável, positiva, ótima.
1: E difícil de conseguir, não é?
0: É difícil. É difícil, mas ao mesmo tempo tudo se conjuga e parece-me, Mariana, realmente interessante.
2: O que é que tens estado a escutar?
1: Bom, eu confesso que tenho estado a passar uns meses diabólicos para estudar música de outros meus colegas e, portanto, tenho-me concentrado nesse estudo. Mas também recentemente fiz um pacto comigo, é muito recente ainda, claro, mas que é de ouvir músicas dos meus próprios colegas, que também são inacreditáveis e que fazem a música cada vez melhor, e de conhecer os próprios
2: compositores portugueses contemporâneos.
1: Claro, porque às vezes uma pessoa acaba por ouvir muitas coisas que tem como referências ou que vêm de fora e de repente estão ao lado também.
2: E, por exemplo, o que é que tens ouvido?
1: Ouvi no outro dia o álbum da Vera Moraes, que para flautas e vozes, que é super impressionante. Sim, também. Sim. O álbum da Clara Lacerda, que pianista, que também lançou agora, do Bernardo Tinoco com os Daia, que é um grupo que tenho com a Marta Rodrigues e com o João Asselberg. E pronto, estou a ir fazendo este percurso de ir ouvindo também as coisas que me rodeiam, não é?
2: A vizinhança
1: que às vezes faz falta muitos outros.
2: Aqui, em relação ao teu livro ainda, Carla Quevedo, Vidas Perfeitas, qual é o teu favorito? Tens aqui obituários que penses: ai, este eu gostei. Ficou bem.
0: Sim, há alguns. Sim. Por exemplo, o primeiro, do Topol. Gostei muito de o escrever.
2: Sim.
0: Um ator que fazia o Fiddler's on the Roof.
2: Pois, o violino no telhado.
0: O violino no telhado, que era aquele judeu que queria ser rico.
2: If I was a rich man.
0: If I was a rich man, exatamente. E tem muita graça. Achei interessante. Sim. Porque faz parte de uma certa vida que eu também tive.
2: Uma memória deste filme para uma certa geração. Sim.
0: Para uma certa geração, e foi interessante. Sim, lembro-me de um treinador argentino, do Menotti. Eu estava na Argentina quando ele morreu.
2: Sim, e ele era o treinador da equipa do Maradona, não?
0: Ele era da
2: seleção que tinha o Maradona e que foi campeão do mundo.
0: Exatamente, mas quando o Maradona lhe apareceu, ele disse que não o queria que ele jogasse, porque era muito novo. E o Maradona nunca lhe perdoou. Ficou sempre de pé atrás com ele. Mas o que é facto é que em Buenos Aires, onde eu estava, foi uma coisa, nem tenho palavras, porque foi a morte do Menotti, e parecia que tinha morrido Gardel. Uma coisa absolutamente extraordinária. E no dia anterior eu tinha estado na Recoleta e tinha estado a visitar o cemitério, que é uma coisa fabulosa, onde eu já tinha estado há uns anos, mas voltei e voltei com pessoas muito engraçadas que, enfim, utilizaram, foi um GPS para perceber onde é que estava o túmulo de Evita, onde é que estavam as pessoas, enfim, importantes e interessantes, que não tinham túmulos especialmente exuberantes, nem os Ocampo, que era uma família riquíssima de Argentina, influente, nem os Bioy Casares, a família Casares, tem uma coisa que parece assim uma espécie de mini apartamento ali, pronto, em telheiras ou uma coisa assim, assim uma coisa branca, sem características nenhumas distintivas, mas lá está o nome e então descobre-se. Mas sobretudo o onde está a Evita, que é num corredor muito estreito, muito, muito disfarçado, onde está a família Duarte, creio eu, que é o... E é o único sítio que tem flores, mas muito, muito disfarçado. Portanto, os mais disfarçados, muito influentes, e depois aqueles exuberantes, que eu não faço a mínima ideia quem sejam, mas que obviamente são importantes na história da Argentina. E comecei por descrever o cemitério, e foi uma coisa que me divertiu, porque tinha lá estado, e foi interessante fazer esse
2: exercício. Porque acontece muitas vezes, tu própria não sabes exatamente alguns detalhes da vida, claro, da pessoa que morreu, e isso aparece na pesquisa, às vezes aparece.
0: Sim, claro.
2: O detalhe que se impõe, não?
0: Claro, claro.
2: É isso.
0: Sim. Evidentemente o detalhe que se impõe para mim, que eu acho que pode ser muito relevante. E quase pode ser um resumo da vida daquela pessoa.
2: Sim.
0: Sim.
2: Muito bem, como habitualmente as nossas recomendações sobre a atividade do âmbito cultural do El Corte Inglês, esta semana recomendamos o curso Personagens da História de Portugal, Isso é Época, por Lourenço Pereira Coutinho. Ainda hoje, 8 de julho, a sessão sobre o padre António Vieira, e ainda dia 9 de julho e dia 14 de julho, respectivamente, as sessões sobre o Marquês de Pombal e depois, para fechar, sobre essa de Queiroz, sempre às 18h30, no âmbito cultural do El Corte Inglês, em Lisboa. E resta-me agradecer a vossa presença. O disco da Mariana Dionísio, Mythological Portraits, da Mariana Dionísio com os Leida, está disponível nas plataformas, nas plataformas de música, e está também em formato físico, não é? CD?
1: CD.
2: Só CD.
1: Para já.
2: Encontra-se nas lojas da especialidade, uma edição da Artway, não é? O livro Vidas Perfeitas, uma edição da Quetzal, com prefácio de Miguel Esteves Cardoso, um excelente prefácio, divertido, como sempre. O livro da Carla Quevedo, um livro de obituários, está disponível também. E para terminarmos, vamos terminar com um tema, para ouvirmos mais um tema deste disco Mythological Portraits, que é Pneumatetic. Uma breve apresentação.
1: É um tema, pronto, que faz referência pela brincadeira à sonata patética, mas simplesmente por também ser pneumático. Vem de pneuma e de patético, porque também é um tema bastante brincalhão, nada relacionado com a sonata em si, mas pela forma como inicialmente, estruturalmente, eu fiz a peça. E acaba por ser, se calhar, o tema mais evidente de todos os mecanismos que eu consigo fazer de improvisação com eles. É realmente a peça em que eu toco sintetizador, vamos dizer assim, que é o meu sintetizador, comigo a improvisar por cima, acaba por ser.
2: Muito bem, como habitualmente o programa teve a sonoplastia de João Félix Pereira, José Guerreiro, Alexandre Lima e Abel Paiva, o vídeo é da Ana António, a Escuta do Mundo está de regresso no horário habitual e sempre em podcast. Vamos ficar então com Pneumatetic, do disco Mythological Portraits, Leida, Mariana Dionísio. Até para a semana.
1: Obrigada.
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6: Quatro horas.

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0: Boa tarde, são agora 5 horas.
1: Há décadas que populares e governantes reclamam a requalificação da Estrada Nacional 233 que liga a Guarda ao Sabugal e, se tudo correr como esperado, a obra vai avançar. Os municípios da Guarda e do Sabugal aprovaram agora 400 mil euros para fazer um novo estudo e retificar o projeto que já tinha sido criado pela Infraestruturas de Portugal, que em 2025 já tinha assinado com os dois municípios um acordo de gestão para uma intervenção naquele troço de cerca de 21 milhões de euros. A 17ª edição do Festival Contradança, organizado pela Asta Teatro e Outras Danças, foi apresentado esta terça-feira e regressa nos meses de setembro e outubro, com atividades na Guarda, Gouveia e Covilhã. O festival realiza-se de 3 de setembro a 24 de outubro nos três municípios, com espetáculos de dança, teatro, música, workshops, debates e muito mais.

0: Para amanhã, quinta-feira, dia 27 de agosto, pode contar na Guarda com céu nublado e também com continuação da chuva durante todo o dia. Temperaturas com nova descida, máxima prevista de 15 graus, mínima de 8.
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0: Passamos agora para as notícias com a edição de Sofia Pereira.
2: Depois de aprovado o novo plano diretor municipal, o PDM da Guarda está na hora de avançar com a elaboração do plano de urbanização do Vale de São Francisco, que fica entre o bairro do Bonfim, a Avenida Rainha Dona Amélia, o Teatro Municipal, a Vicegue, a localidade de Alfarazes e o bairro do Torrão. Na mais recente reunião quinzenal do Executivo da Câmara da Guarda, foi aprovado por unanimidade a declaração para a elaboração do dito plano, que vai permitir à cidade da Guarda crescer, segundo Sérgio Costa, Presidente da Câmara da Guarda.
3: Depois da aprovação ou da entrada em vigor do PDM, no passado dia 1 de julho, como bem sabemos, há que dar sequência aos outros instrumentos de ordenamento do território, de gestão territorial que lá estão previstos. Uma das unidades operativas é precisamente o Vale de São Francisco. Todo aquele vale que está lá de baixo do TMG, que vai até parte do bairro do Bonfim, por baixo das instalações da Polícia Judiciária, vai até próximo de Alfarazes, até o bairro do Torrão, enfim, é uma área muito grande, é a zona mais a sul da nossa cidade, mas que nos termos do PDM agora tem que ser feito um plano de urbanização, e hoje a Câmara decidiu avançar com esse projeto para que daqui a pouco mais de um ano tínhamos esse plano elaborado para que a cidade possa ter ali mais a sua expansão urbanística, seja ela qual for, é agora que se vai estudar tudo isso, mas ordenando um pouco mais do nosso território e permitindo que a cidade continue a crescer.
2: Sérgio Costa acredita que o documento do plano de urbanização do Vale do Cabroeiro pode ficar pronto em cerca de um ano. Já o vereador social-democrata João Prata questionou a autarquia se, por acaso, no plano de urbanização do Vale de São Francisco está a ser equacionada a criação de um pavilhão multiusos.
4: A questão é no sentido de saber se realmente a Câmara está a equacionar essa necessidade da construção do pavilhão multiusos, também incluí-la neste plano de urbanização, à qual o Sr. Presidente da Câmara respondeu que, tendendo à orografia do terreno, poderá não ser muito fácil, mas é algo que se poderá ir analisando para o futuro. Realmente o plano de urbanização, como referificaram, tem vários equipamentos públicos já previstos, estacionamentos, uma praça para eventos, um recinto para feiras, tendendo à dimensão enorme deste plano de urbanização, porque apanha uma grande vasta área, ainda que, como nós sabemos, há essa perspectiva do padrão multiusos, digamos, no prolongamento do Polis para o Rio Guixo.
2: Ora, o plano de urbanização do Vale de São Francisco contempla a criação de novas estradas de acesso aos bairros, nomeadamente a construção da variante até Alfarás. Está prevista também a criação de estacionamentos, a melhoria rodoviária, a construção de um parque urbano, entre outros equipamentos. A partir da publicação em Diário da República da proposta para a elaboração do plano de urbanização do Vale de São Francisco, o documento tem de ser feito em 18 meses, com 15 dias úteis para a participação com sugestões logo a seguir à publicação do documento. Entretanto, também na mais recente reunião quinzenal do Executivo, a vereadora socialista em substituição na Câmara da Guarda, Diana Santos, criticou a comunicação da APAL à população a quando das interrupções no abastecimento de água na Vila de Gonçalo na semana passada e pediu justificação ao Executivo sobre a causa dos cortes de água.
5: Uma interrupção durante 6 dias, da qual ainda não sabemos as causas e continuamos sem saber as causas efetivas para este corte no abastecimento e depois a falha na comunicação à população, que não foi informada atempadamente, foi informada apenas 3 dias após a interrupção. Foi uma informação deficitária, uma vez que não transmitiram os horários de corte, nem souberam quando é que iriam voltar a ter fornecimento. Isto são falhas graves de uma empresa intermunicipal que está a ser paga a preço de ouro pelos contribuintes, portanto pelos consumidores, até porque temos a fatura cada vez mais elevada e pagamos a água mais cara na Guarda do que em Lisboa, portanto isto é um facto que não podemos aceitar, e uma entidade que continua a ter mais de 30% de perdas de água, que pede agora à população para ter cuidado com as suas perdas nas propriedades. Portanto, acho que antes de pedirmos à população, temos que resolver as falhas da empresa, e há muitas falhas para resolver, e espero que esse trabalho seja feito, e alertamos aqui para que a comunicação seja feita de uma forma mais eficaz por respeito à população, para a população saber o que é que pode contar.
2: O autarca local, Sérgio Costa, explicou que houve na Vila de Gonçalo excesso de consumo de água.
3: Verificou-se durante alguns dias em Gonçalo, e por isso aqui houve aqui alguns cortes em tempestivos de abastecimento, excesso de consumo. A água que estava a ser nas torneiras era em muito mais quantidade do que aquela que estava a entrar no reservatório fornecido pelas águas do Val do Tejo. É um desequilíbrio do sistema. Consumos a mais. Os técnicos foram de imediato para o terreno, de dia e de noite, que andaram por lá, com os equipamentos, detectaram algumas rupturas e detectaram outras situações, e neste momento já estão a ser introduzidos outros mecanismos, as zonas de medição, estão a aumentar as chamadas EMCs, precisamente para se tentar perceber agora, rua a rua, porta a porta, aquilo que aconteceu e que está a acontecer, para despistar, no seu todo, qualquer tentativa de consumo ilícito. A captação que eu consumo por habitante estava largamente acima daquilo que são as médias mais altas. E por isso temos que atacar o problema. Foi estabilizado com o recurso a viaturas externas para abastecer o reservatório. Estas coisas também devem ser detectadas ainda mais precocemente, e é nisso que os técnicos estão a trabalhar. Foram esses alertas que nós demos. Sem tabus, foi isto que aconteceu. Chegou a haver interrupção no abastecimento durante algum período de tempo, sim. Quando tínhamos altas temperaturas, isto acabou por ocorrer.
6: Neste momento está resolvido?
3: Está resolvido, mas está a ser acompanhado e já a tomar medidas para o futuro, para evitar que aconteça no seu todo.
2: Neste momento, os cortes no abastecimento de água canalizada em Gonçalo, no Conselho da Guarda, já não ocorrem, mas o autarca local sublinha que a situação continua a ser acompanhada. A 20ª volta a Portugal de Júniores em bicicleta arranca esta quinta-feira e prolonga-se até domingo no interior do país, com passagem dos ciclistas pelo Fundão, Penamacor, Covilhã, Idanha Nova, Sabugal, Celurico da Beira e Sernancelho. O périplo começa às 3 da tarde, com partida na rua Padre Doutor José Mendes Gil e chegada pelas 5:15 à rua 25 de Abril em Penamacor, numa etapa com mais de 84 quilómetros. Na sexta-feira, a segunda etapa vai ligar a Covilhã às Termas de Monfortinho, em Idanha Nova, num percurso de quase 120 quilómetros, o maior da prova. O arranque está marcado para o meio-dia na Avenida Frei Heitor Pinto, na Covilhã, e a chegada será pelas 3:30 da tarde nas Termas de Monfortinho, na Avenida Conde da Covilhã. Para sábado está marcada a etapa de contrarrelógio individual, que se vai realizar no Sabugal, numa distância de 18,8 km, desde a Rua Luís de Camões à Avenida das Tílias, com começo pela 1:30 da tarde e chegada pelas 5 horas. No último dia da 20ª edição da Volta a Portugal de Júniores, os ciclistas vão fazer 115 km entre Celurico da Beira e a Praia Fluvial de Vila da Ponta, em Sernancelho. Os jovens vão arrancar pelas 10 da manhã na Avenida da Corredura, em Celurico da Beira, e a chegada está prevista para a 1:15 na Praia Fluvial de Vila da Ponte, em Sernancelho.
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